0: logística para 15 estados. E a gente vai falar também dos impactos do programa de aquisição de alimentos sobre a vida de agricultores.
1: Estudo divulgado pelo Ministério do Desenvolvimento Social mostra aumento da renda e redução da dependência de programas assistenciais.
0: Hoje, na apresentação da Voz do Brasil, eu, Mariana Jungmann e Luciano Seixas.
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0: Que um bem de consumo, o aparelho celular concentra atualmente a identidade digital do cidadão.
1: Nele estão aplicativos bancários, documentos, senhas, meios de pagamento, autenticações eletrônicas e acesso a serviços públicos.
0: E a cadeia envolvida no roubo desses aparelhos aumenta a violência urbana e abastece o crime organizado.
1: Por isso, o governo lançou hoje a nova fase do Programa Nacional Celular Seguro, criando um banco de dados nacional para consulta sobre aparelhos roubados ou furtados.
2: Foi inaugurada nesta terça-feira uma nova etapa no enfrentamento ao roubo de celulares no Brasil. O presidente Lula assinou o decreto que institui o Banco Nacional de Celulares com restrição. Essa ferramenta reunirá informações sobre aparelhos roubados, furtados ou extraviados em todo o território nacional, como detalhou o secretário nacional de Segurança Pública, Chico Lucas.
3: Agora, qualquer policial do Brasil vai ver todos os registros, seja do Amapá, do Piauí, do Rio Grande do Sul, do Amazonas, todos vão ser vistos no mesmo sistema, porque nós vamos colocar o combate ao roubo e furto de celulares como prioridade da agenda nacional.
2: Por meio dessa integração, será possível identificar aparelhos com registro de roubo ou furto em utilização e encaminhar notificações aos usuários para devolução voluntária e regularização da situação junto às autoridades policiais. Desde 2020, já foram registrados cerca de 3 milhões de aparelhos aptos à recuperação. Com essa iniciativa, o governo passa a atuar diretamente sobre a cadeia econômica que sustenta esse tipo de crime, de acordo com o ministro da Justiça e Segurança Pública, Wellington Lima.
4: Não tem efeito apenas no que diz respeito ao celular. A violência urbana dos grandes centros, que é afetada com essa prática, que atemoriza tantos, vai ser modificada completamente na medida em que o programa ganha corpo e adesão. Toda a cadeia criminosa se modifica e esse incentivo diminui da prática do crime.
2: Em outra frente, os próprios cidadãos podem fazer sua parte por meio de uma ferramenta pública de consulta, que permite verificar se o aparelho possui restrição. O presidente Lula destacou a integração de bases públicas e privadas que viabilizou a medida e a importância de cada cidadão fazer a sua parte.
5: Vai ter a participação dos 27 governadores de estado, no governo federal, das agências reguladoras, das empresas de comunicação. Então, o que a gente está dizendo é que se você comprou um telefone, se saber que era roubado, mas comprou, você tem que procurar uma delegacia para entregar. Se você souber de onde você comprou, melhor ainda, porque a gente quer punir quem rouba, a gente quer punir quem vende, a gente quer punir o crime organizado.
2: Por meio do site ou do aplicativo do Programa Celular Seguro, o cidadão pode verificar a procedência de um telefone celular, tendo em mãos o número e-mail. Um código de 15 dígitos que é como se fosse a identidade do celular. Esse número pode ser encontrado na caixa do aparelho, atrás da bateria ou discando. Asterisco Jogo da Velha 06 Jogo da Velha. Nesse último caso, o código aparecerá automaticamente. Reportagem Natália Kozlik.
0: Novos equipamentos para o tratamento de câncer.
1: E aparelhos de ressonância para todas as regiões do país.
0: Investimentos de mais de 160 milhões de reais do Ministério da Saúde para ampliar o atendimento especializado no país.
1: O presidente Lula esteve hoje em São Paulo anunciando os investimentos.
6: O acelerador linear de alta tecnologia entregue ao Hospital Santa Marcelina, na Zona Leste de São Paulo, vai ampliar o tratamento de câncer na unidade. O equipamento é capaz de gerar raios-x precisos, exatamente no local do tumor, sem causar maiores danos no tecido saudável. O presidente Lula, que concluiu sessões de radioterapia este mês, destacou a alta tecnologia do equipamento.
5: A máquina que vocês vão fazer radioterapia aqui na Zona Leste é muito mais moderna do que aquela que eu faço em Brasília, e eu acabei de fazer 15 sessões de radioterapia. E nós não estamos fazendo favor. O que nós queremos é que, independentemente do lugar onde mora, independentemente da cor, independentemente da religião. Todos têm direito a um tratamento igual, justo e de boa qualidade.
6: Também nesta terça-feira foram entregues aceleradores lineares em Fortaleza, Ceará, e em Sinop, no Mato Grosso. Em Sinop, que tem 500.000 de habitantes, a chegada do aparelho vai facilitar a vida de pacientes que percorriam até 1.800 quilômetros para receber atendimento em cidades como Cuiabá e Barretos. Já em Fortaleza, o acelerador linear vai para o Instituto do Câncer do Ceará, referência na região. A ampliação do cuidado aos pacientes com câncer é uma prioridade do programa Agora Tem Especialistas, que busca reduzir o tempo de espera por consultas, exames e cirurgias, incluindo os procedimentos radioterápicos. O ministro da Saúde, Alexandre Padilha, destacou as entregas dos aceleradores lineares em todo o país.
7: Nós estamos comprando nesses 3 anos 105 aparelhos, nenhum país do mundo está fazendo essa compra. Graças a essa expansão, todos os estados brasileiros têm agora um centro de radioterapia para cuidar da sua população. O último que faltava era o estado de Roraima, o equipamento já chegou lá, tratando a população inteira.
6: Durante o evento, Lula e Padilha assinaram ainda contrato que vai garantir a compra de 20 aparelhos de ressonância magnética para 15 estados. Os novos equipamentos contarão com investimento de R$ 111 milhões. Reportagem Graziele Bezerra.
0: Inaugurada hoje a primeira etapa das obras da nova Serra das Araras, na Via Dutra, no Rio de Janeiro.
1: O trecho de 4 quilômetros no sentido para São Paulo vai dar mais segurança viária e conforto para os motoristas e pedestres.
0: A inauguração contou com a presença do presidente Lula, que ressaltou a importância econômica do investimento para o estado.
8: Com investimento de R$ 1,5 bilhão, a nova Serra das Araras integra a modernização da Via Dutra. Com mais de 70% das obras executadas, o projeto deve aumentar a segurança e melhorar o fluxo de veículos. Nesta primeira etapa, foram liberados 4 quilômetros da pista de subida, no sentido São Paulo, com 4 faixas de rolamento e 8 novos viadutos. Segundo o ministro dos Transportes, Jorge Santoro, as obras resolvem um problema antigo da região.
9: Resolve um problema de uma rodovia que fica mais de 40 dias do ano fechada, se somar todas as interrupções que acontecem nela todos os dias, por acidentes. A ideia aqui é segurança, olhar as pessoas.
8: O trecho recebe cerca de 390 mil veículos por mês, sendo mais de 1/3 de carga. Segundo a ministra-chefe da Casa Civil, Miriam Belchior, os benefícios vão além da infraestrutura.
10: E a gente investe em infraestrutura que a gente chama econômica, mas também infraestrutura social. É aumentar esse tipo de investimento que melhora a economia brasileira e melhora a qualidade de vida das pessoas nas cidades.
8: O presidente Lula destacou os impactos da obra para o desenvolvimento econômico e a geração de empregos no estado.
5: Eu tenho certeza que o resultado dessa obra aqui vai significar mais desenvolvimento para o Rio de Janeiro, mais empresas para o Rio de Janeiro e mais emprego de qualidade para o Rio de Janeiro.
8: Ao todo, serão 16 quilômetros de extensão, 8 em cada sentido. A nova configuração contará com 4 faixas por direção, 24 viadutos, 2 rampas de escape, 3 passarelas, iluminação integral, monitoramento inteligente e cobertura 4G. Reportagem Luciana Colares de Holanda.
1: Um estudo divulgado pelo Ministério do Desenvolvimento e Assistência Social, Família e Combate à Fome apurou os resultados do Programa de Aquisição de Alimentos, o PAA, sobre a vida dos agricultores familiares.
0: E os números apontam aumento da renda de 30% de cerca de 30% na renda per capita das famílias.
1: E queda da permanência desses agricultores em programas de transferência de renda.
11: Agricultores familiares parceiros do Programa de Aquisição de Alimentos, o PAA, registraram aumento de até 30% na renda per capita, Além disso, estes agricultores reduziram até 57% a probabilidade de permanência no cadastro

0: Ele pode investir na sua produção, ele pode vir acessar outros programas, receber assistência técnica e dessa forma sair de uma forma definitiva do cadastro único e da necessidade de ter apoio de programas sociais.
1: A pesquisa mostra que os beneficiários na modalidade compra com doação simultânea tiveram aumento médio de R$ 50 na renda per capita. Isso equivale a um crescimento de 30%. Entre os participantes da modalidade PAA Leite, o aumento foi de R$ 32 por pessoa, um avanço de 19% na renda destes produtores. A secretária de Segurança Alimentar e Nutricional do MDS, Lilian Raal, destaca a importância do PAA para a garantia de comida na mesa dos brasileiros e para a economia.
2: Recurso público investido no programa de aquisição de alimentos retorna com muitos bons investimentos para a nossa sociedade, para cada pessoa que participa, mas também para a nossa sociedade como um todo, ao promover a venda de alimentos, comprando da agricultura familiar, principalmente agricultores do cadastro único, povos, comunidades tradicionais, povos indígenas, incluindo, abrindo a porta do mercado da comercialização para muita gente que vinha ficando para trás, ao mesmo tempo mostrando para os municípios a importância das compras públicas da agricultura familiar e de ações de segurança alimentar e nutricional.
1: O ministro do Desenvolvimento Social, Wellington Dias, elenca como meta para o PAA alcançar uma quantidade maior de pessoas, tanto os que produzem alimentos quanto os que precisam deles.
3: Mas é preciso uma jornada que possa alcançar maior escala e possa, a partir daí, colocar produtores, produtoras em condição de uma linha direto com o mercado. E é claro, com isso, elevar a renda.
1: Em 2024, o PAA alcançou 3.334 municípios brasileiros. 84% deles relataram ampliação da busca ativa de agricultores familiares. 76% apontaram avanços na identificação de pessoas em situação de insegurança alimentar. 29% dos municípios realizaram levantamentos junto a povos e comunidades tradicionais, o que ampliou estratégias de inclusão desses públicos no PAA. 86% dos municípios consideram decisivo o suporte oferecido pelo governo federal para a execução do programa. Para acessar a pesquisa na íntegra e conhecer detalhes sobre o PAA, busque por gov.br/mds. Reportagem Érica Brás.
4: Pois é, e além de melhorar a vida dos agricultores familiares, o programa de aquisição de alimentos também ajuda a melhorar a qualidade da merenda consumida pelos estudantes de todo o país.
5: É que parte dos alimentos frescos comprados pelo PAA é destinada à alimentação escolar, que agora usa menos ultraprocessados.
4: E comida fresca, feita na hora, abre espaço também para a criatividade das merendeiras.
5: Hoje, o governo do Brasil premiou as melhores receitas preparadas por essas profissionais.
6: Tem receita que vai muito além do sabor, tem afeto, cuidado e uma vontade enorme de ver os estudantes bem alimentados. Foi assim que 55 merendeiras de todo o Brasil conquistaram um lugar entre as melhores receitas da alimentação escolar do país. A Vânia Patrícia, de Boa Vista, em Roraima, apostou no frango flambado com creme de abóbora, prato cheio de sabor e memórias da culinária local.
7: O prato foi aprovado pelas crianças, gostaram e querendo, pedindo para repetir mais.
6: Já o Evandro dos Santos, de Francisco Beltrão, no Paraná, levou para a disputa um yakisoba vegano, receita de tradição e sabor.
8: Na composição dele, macarrão, os legumes, que os alunos não tinham tanta saída com os legumes e verdura. Então, veio essa inspiração, vamos fazer alguma coisa com nossos legumes, com a nossa agricultura familiar, que geralmente está com produtos orgânicos.
6: As receitas estão entre as vencedoras da terceira edição do concurso Melhores Receitas da Alimentação Escolar, realizado nessa terça-feira em Brasília. A iniciativa do Fundo Nacional de Desenvolvimento da Educação, o FNDE, valoriza o trabalho das merendeiras que todos os dias ajudam a levar uma alimentação saudável, equilibrada e de qualidade aos estudantes da rede pública. Fernanda Pacobaíba, presidente do FNDE, lembra que o Programa Nacional de Alimentação Escolar repassa anualmente cerca de 6 bilhões de reais para garantir mais de 50 milhões de refeições diárias. Em 2023, após anos sem reajuste, o FNDE elevou os valores para a compra de merenda. Também subiu de 30% para 45% a obrigatoriedade para a compra direta de alimentos da agricultura familiar e restringiu ultraprocessados nas escolas.
9: Cerca de 3 bilhões de reais do orçamento total do programa vão ser

0: destinados à agricultura familiar. Mais oportunidades para pequenos produtores, mais alimentos frescos nas escolas e mais desenvolvimento nos municípios.
1: Com foco em alimentos mais saudáveis, o Programa Nacional de Alimentação Escolar quer mostrar com o prêmio que o principal ingrediente está todos os dias no prato servido aos estudantes. O carinho de quem sabe que alimentar também uma forma de educar, um exemplo para os profissionais que fazem toda a diferença na vida das crianças, disse a primeira-dama Janja Lula da Silva, embaixadora da Aliança Global contra a Fome e a Pobreza.
2: São pessoas que conhecem os estudantes, as estudantes que acolhem com um sorriso, que oferecem afeto e oferecem também uma refeição saudável e ajudam a construir um ambiente escolar mais humano e acolhedor.
1: Além do reconhecimento, cada merendeira vencedora recebe um prêmio de R$5.000. As escolas representadas pelas receitas também recebem R$8.000 para investir em equipamentos e melhorar a estrutura das cozinhas escolares. Reportagem Pablo Mundim.
3: O governo do Brasil anunciou hoje um pacote integrado de ações voltadas para a população em situação de rua durante a programação da Semana Nacional de Políticas sobre Drogas.
4: A iniciativa interministerial prevê recursos para a qualificação de cozinhas solidárias, ampliação do atendimento em saúde e inclusão social de pessoas em contexto de vulnerabilidade.
3: Durante o evento, a ministra dos Direitos Humanos e da Cidadania, Janine Mello, reforçou que o país precisa avançar nas ações integradas de assistência para garantir direitos à população de rua.
5: A agenda de população em situação de rua, ela não é a agenda de um ministério só. O que importa é que a gente tenha um governo federal todo unido em prol e em defesa da proteção dos direitos da população em situação de rua. Não é um espaço de disputa, é um espaço de construção, é um espaço de avanço.
4: O Ministério da Justiça e Segurança Pública anunciou o maior esforço orçamentário da história para ações voltadas à população de rua.
3: Os repasses vão ser destinados à criação de novos Centros de Acesso a Direitos e Inclusão Social, os CAIS, executados em parceria com a sociedade civil e universidades.
4: O secretário-executivo do Ministério da Justiça, Ademar Borges, detalhou a distribuição dos recursos.
6: Nós aplicamos 46 milhões para 263 centros POP, 27 milhões na implantação de 30 unidades CAIS. Nós também fizemos um investimento para a formação de mais de 5 mil profissionais de segurança pública, para que esses profissionais tenham acesso a uma cultura orientada pela proteção de direitos humanos, além de mais 70 milhões de investimento junto com o Ministério de Direitos Humanos para o programa Cidadania POP.
3: Já na área da saúde, vão ser investidos R$120 milhões anuais para as equipes do consultório na rua, o que deve garantir atendimento em todas as unidades da federação.
4: O pacote também engloba o Ministério do Trabalho e Emprego e o Ministério do Desenvolvimento e Assistência Social, com a implantação de novas cozinhas solidárias e a formação profissional.
3: Atenção contribuinte, a Receita Federal abriu hoje as consultas para o segundo lote de restituição do Imposto de Renda 2026.
4: Trata-se do maior lote de restituição da história do país. Ao todo, o governo federal vai injetar R$11 bilhões na economia.
3: O valor vai beneficiar mais de 9 milhões e 500 mil contribuintes em todo o Brasil.
4: Desse total, cerca de 8 milhões e 900 mil pessoas utilizaram a declaração pré-preenchida ou optaram por receber via Pix.
3: A restituição será paga na próxima terça-feira, dia 30 de junho.
4: Para consultar o segundo lote, basta acessar gov.br/Receita Federal ou utilizar o aplicativo do Imposto de Renda no seu celular.
3: Projetos culturais, de esporte, muitas das políticas públicas são patrocinadas por empresas estatais do governo do Brasil.
4: Esse contrato ou esses contratos são acompanhados de perto pela Secretaria de Comunicação Social da Presidência da República.
3: E para isso, a SECOM conta com uma plataforma que permite checar a implementação dos projetos patrocinados em todo o país.
7: É com o patrocínio que muitos projetos conseguem sair do papel. E quando esse patrocínio parte de empresas e órgãos públicos, regras devem ser seguidas para garantir, por exemplo, a transparência do processo. O acompanhamento da gestão desses recursos é feito pela Secretaria de Comunicação Social da Presidência da República, a SECOM, que agora ganhou uma plataforma mais moderna. Como explica Ana Luísa Fraga, diretora de patrocínios da SECOM.
8: O patrocínio hoje agrega muito à política pública. Então a gente está fazendo essa caminhada de melhorar a nossa ferramenta e transformar o patrocínio como política pública, agregando os dados que as estatais nos prestam de informação com relação ao que elas vão fazer.
7: 50 empresas parcial ou completamente controladas pelo governo federal ofertam patrocínios no país. Só em 2025, foram mais de 2.400 ações de patrocínio feitas por estatais. A secretária de Publicidade e Patrocínio da SECOM, Samantha Marchiori, afirma que a expectativa é que a nova ferramenta ajude a identificar onde os investimentos estão chegando e quais resultados estão sendo alcançados.
9: A gente avalia muito isso, se aquele projeto ele faz sentido para aquela região que está recebendo, seja um projeto de esporte, seja um projeto de cultura, e claro, se ele está dentro das condicionantes, né, que a própria governança dos órgãos passa.
7: A ferramenta incorpora recursos de monitoramento, avaliação de resultados e inteligência de dados para tornar a gestão mais transparente e eficiente, permitindo acompanhar em tempo real os impactos sociais, econômicos, culturais, esportivos, ambientais e territoriais dos investimentos. Reportagem Luana Karen.
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4: Mais de R$1 bilhão investidos na retomada econômica de comunidades rurais na bacia do Rio Doce.
3: A ação vai beneficiar comunidades rurais de 49 municípios de Minas Gerais e Espírito Santo, atingidos pelo rompimento da barragem do Fundão.
4: O recurso é destinado ao fortalecimento da agricultura familiar, ao incentivo à produção de alimentos saudáveis e à regularização gratuita de propriedades rurais.
3: De acordo com o Ministério do Desenvolvimento Agrário e Agricultura Familiar, o foco também é em recuperar o solo da região e abrir novos mercados para os produtores locais.
4: O governo federal já havia repassado mais de R$400 milhões para a retomada das produções rurais.
3: E essas foram as notícias do governo do Brasil.
4: Uma realização da Secretaria de Comunicação Social da Presidência da República.
3: Com produção da empresa Brasil de Comunicação.
4: Fique agora com as notícias do Poder Judiciário e do Congresso Nacional. Boa noite.
3: Boa noite para você e até amanhã.
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13: STJ aprova regras para que juízes decidam sobre participação de crianças e adolescentes em conteúdos digitais.
14: TSE determina a remoção de publicações que associavam político e partido a organizações criminosas.
13: TST divulga levantamento sobre risco de endividamento por motoristas por aplicativo.
14: Boa noite, eu sou Marcela Luiza.
13: Eu sou Walter Lima.
14: Conselho Nacional de Justiça aprova regras para a atuação de crianças e adolescentes na produção de conteúdo para plataformas digitais.
13: A medida é uma consequência da entrada em vigor do chamado Estatuto da Criança e do Adolescente Digital em março deste ano. Marta Ferreira.
15: A norma estabeleceu que crianças e adolescentes precisam de autorização judicial em casos de exposição nas redes sociais, tanto em perfil próprio quanto em canais de adultos e quais são os procedimentos a serem adotados pelos magistrados. Entre os pontos a serem analisados estão o grau de exposição, a carga horária semanal e a remuneração. A resolução define prazos para a validade dessas autorizações. Os alvarás terão duração máxima de 12 meses para crianças e de 18 meses para adolescentes, podendo ser alterados a qualquer momento por decisão judicial.
14: TSE determina a remoção de publicação que associa Flávio Bolsonaro a facções criminosas.
13: Em outra decisão, o tribunal já havia determinado remoção de publicação que associava o PT a organizações criminosas. Mariana Fabre.
16: A ministra Estela Aranha, do Tribunal Superior Eleitoral, determinou a remoção de vídeo e imagens veiculados por diversos perfis em redes sociais que associam o pré-candidato à presidência Flávio Bolsonaro à operação da Polícia Federal denominada Unha e Carne. Para a relatora, o conteúdo extrapola os limites da crítica política admissível e constrói uma narrativa sem indicação de dado concreto, investigação formal ou imputação jurídica. Em outra decisão liminar concedida pelo vice-presidente do TSE, ministro André Mendonça, foi determinada a remoção de vídeo publicado nas redes sociais que associava o Partido dos Trabalhadores ao financiamento de campanhas eleitorais por organizações criminosas. O ministro entendeu que a publicação extrapola os limites da crítica política ao atribuir suspeita ao partido sem demonstração mínima de veracidade. Em ambos os casos, as decisões liminares determinaram a remoção das publicações em até 24 horas, sob pena de multa diária. O plenário do TSE ainda vai analisar os casos.
14: Levantamento do Tribunal Superior do Trabalho aponta que motoristas por aplicativo têm risco maior de se endividarem.
13: O que influencia isso são os custos e riscos com a atividade, além das condições de trabalho. Rossini Gomes.
17: O levantamento concluiu que o motorista tem um custo mensal que gira em torno de R$ 5.600. Para superar esse valor e ter lucro, é preciso trabalhar por, no mínimo, 8 horas diárias durante 22 dias sob uma condição instável de trabalho. Como o modelo não garante previsão, folga remunerada nem assistência médica, as chances de endividamento aumentam. Segundo o estudo, é possível pegar dinheiro emprestado direto com as plataformas de transporte. E para pagar, os valores são descontados do pagamento recebido pelas corridas.
14: Pessoa relativamente incapaz pode ser sócia em holding familiar, que é um tipo de empresa criada para administrar o patrimônio de uma família, facilitando a gestão e o planejamento sucessório.
13: Essa decisão é do STJ. Fátima Uchoa.
18: Uma mulher curadora do esposo relativamente incapaz ajuizou ação para criar uma sociedade limitada do tipo holding familiar, tendo como sócios ela e o marido, casados em comunhão parcial de bens, cada um titular de 50% das cotas. As instâncias ordinárias julgaram a ação improcedente. No STJ, a terceira turma deu provimento ao recurso especial da mulher. Para a relatora ministra Nancy Andrighi, o incapaz não pode ser impedido de participar de sociedade, pois há previsão expressa no Código Civil que admite isso em contratos sociais.
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14: Uma boa noite.
13: E até amanhã.
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20: Eu sou Paula Groba.
21: E eu sou Humberto Pinheiro.
20: E estes são os destaques de hoje do Jornal do Senado, que começa agora.
21: Congresso vai analisar socorro de 8 bilhões para companhias aéreas.
20: Cota do Senado para vítimas de violência doméstica completa 10 anos e inspira lei federal.
21: Projetos e análise no Senado podem fortalecer combate ao crime organizado.
20: Boa noite.
21: Boa noite.
20: O Congresso vai analisar uma medida provisória que pretende evitar cortes de voos e o fechamento de rotas aéreas no país.
21: O texto prevê um aporte de 8 bilhões de reais para as empresas do setor afetadas pela alta do preço do querosene de aviação. Mais informações com a repórter Marcela Cunha.
22: Segundo o governo, o objetivo é amenizar os impactos da guerra no Oriente Médio sobre o setor, principalmente por causa da alta do querosene de aviação. As companhias aéreas alegam que tiveram uma elevação rápida dos custos, provocada pelo aumento de 70% no preço do combustível. O socorro financeiro busca dar fôlego às empresas para evitar cortes de voo e a descontinuidade de rotas, mas não significa redução automática no preço das passagens. Para o senador Marcos Rogério, do PL de Rondônia, a baixa concorrência no setor aéreo aumenta o risco de prejuízo aos passageiros.
0: Nós estamos vivendo no Brasil hoje quase que um monopólio do sistema de aviação nacional. Nós temos 3 companhias que se comunicam, que interagem e que têm parcerias, inclusive, econômicas, e há, inclusive, movimentos de fusão que torna esse ambiente ainda mais monopolizado.
22: Os créditos extraordinários não entram no cálculo da meta fiscal, mas aumentam o endividamento público. As empresas que acessarem a linha de crédito terão que devolver os recursos com juros. Segundo regulamentação do Conselho Monetário Nacional, a taxa será de 4% ao ano, com prazo de pagamento de até 5 anos. A medida provisória já está em vigor, mas ainda precisa ser aprovada pelo Congresso Nacional. O texto foi encaminhado à Comissão Mista de Orçamento e, se aprovado, ainda precisa passar pelos plenários da Câmara dos Deputados e do Senado. O prazo de deliberação vai até 31 de agosto.
20: E o presidente do Senado, Davi Alcolumbre, prorrogou por mais 60 dias a validade de 6 medidas provisórias. Entre elas está a que criou o novo Desenrola Brasil, programa do governo federal voltado à renegociação de dívidas. Pelo texto, pessoas com renda mensal de até R$ 8.105 podem refinanciar dívidas de até R$ 15.000 por banco. A proposta também traz regras específicas para beneficiar pequenas e microempresas, além de contemplar estudantes com débitos do FIES, o Fundo de Financiamento Estudantil.
21: As outras medidas prorrogadas são propostas que destinam recursos para a renovação da frota de caminhões, ônibus e micro-ônibus, ampliam as garantias de acesso ao crédito, reforçam o Fundo de Garantia à Exportação, subsidiam a importação de gás de cozinha para conter a alta dos preços e liberam 305 milhões de reais para ações emergenciais de proteção e defesa civil em diferentes regiões do país. A prorrogação garante que as regras continuem em vigor enquanto os textos são analisados por deputados e senadores. As medidas provisórias entram imediatamente em vigor, mas precisam ser analisadas pelo Congresso Nacional antes de perder a vigência.
20: Pichações e atos de vandalismo que danificam prédios, monumentos e outros bens públicos ou privados poderão receber punições mais severas.
21: Um projeto apresentado no Senado propõe o aumento das penas para esses crimes, com o objetivo de reforçar a proteção do patrimônio em todo o país. O repórter Pedro Pincer tem mais informações.
1: A atual legislação prevê detenção de 3 meses a 1 ano e multa para pichação. Pelo projeto, ficaria entre 2 a 5 anos, além da multa. Se o ato afetar monumento ou edificação tombada, a pena atual de 6 meses a 1 ano iria para 3 a 6 anos, mantendo a multa. Para o autor do projeto, senador Hermes Klan, do PL de Santa Catarina, a legislação praticada não tem sido suficiente para enfrentar um problema que afeta cidades de todo o país e gera custos significativos para a população.
2: O que está em discussão é o modelo de cidade que queremos deixar para as nossas próximas gerações. Queremos cidades limpas ou cidades degradadas. Queremos patrimônio preservado ou patrimônio vandalizado? Eu não tenho dúvida da resposta e acredito que a imensa maioria dos brasileiros também não.
1: Pelo projeto, quem financiar ou promover a pichação também passará a ser punido com prisão de 3 a 6 anos e multa. A proposta ainda prevê que os autores sejam obrigados a reparar os prejuízos causados.
20: E o Senado poderá retomar a análise de propostas voltadas ao combate ao crime organizado e a sua influência sobre agentes e estruturas do poder público.
21: São projetos que integravam o relatório final da CPI do crime organizado. A reportagem é de Alexandre Campos.
23: Uma das propostas do senador Alessandro Vieira, do MDB de Sergipe, prevê o monitoramento contínuo e aprofundado de relações econômico-financeiras de pessoas expostas politicamente, com o objetivo de combater a corrupção, a lavagem de dinheiro e outros ilícitos econômicos. Serão submetidos a esse regime detentores de mandatos eletivos nos poderes executivo e legislativo da União, ministros de Estado, integrantes de tribunais superiores, presidentes de partidos políticos, entre outras autoridades estaduais e municipais. O senador ainda propôs sindicâncias patrimoniais aleatórias de agentes públicos para detectar enriquecimento ilícito ou prevenir a prática de crimes.
24: São projetos importantes para que a gente possa avançar no combate ao crime organizado, especialmente na questão da lavagem de dinheiro e na recuperação de ativos. São caminhos importantes importantes, a gente tem identificado isso desde o momento da tramitação do PL antifacção e também da CPI do crime organizado.
23: Para fortalecer o trabalho de comissões parlamentares de inquérito, o senador defende o prazo de 5 dias para que as autoridades policiais e judiciárias atendam à requisição do colegiado de compartilhamento de provas.
20: O Senado vai analisar um projeto aprovado pela Câmara que garante atestado ao trabalhador que precisa acompanhar filho doente. A proposta vale para responsáveis por crianças menores de 12 anos e prevê licença de até 14 dias quando não houver outra forma de conciliar o trabalho com o cuidado.
21: No Senado, um projeto semelhante já está em análise na Comissão de Assuntos Sociais. Repórter Henrique Nascimento.
5: O projeto aprovado na Câmara prevê que o atestado informe o período de repouso da criança e a necessidade de acompanhamento direto. Sempre que possível, o trabalho poderá ser cumprido por teletrabalho, compensação de jornada ou outra forma prevista em lei ou acordo coletivo, como explica a advogada trabalhista Elaine Ruman.
6: O projeto prevê emissão de atestado para acompanhante, ausência justificada no trabalho, proteção ao vínculo empregatício, mais segurança jurídica para as famílias, respeito ao direito da criança de receber cuidados.
5: No Senado, já está em discussão uma proposta semelhante do senador veneziano Vital do Rego, do MDB da Paraíba. O texto permite o abono de faltas de pais e mães que acompanham filhos com patologias graves ou hospitalizados. Quando a proposta passou pela Comissão de Direitos Humanos, o senador Flávio Arns, do PSB do Paraná, defendeu a medida.
7: Não é razoável esperar que o trabalhador continue a trabalhar normalmente caso tenha algum ente querido gravemente enfermo ou hospitalizado. Tal expectativa chega a ser desumana.
5: O projeto está agora na Comissão de Assuntos Sociais.
20: E o Senado celebra 10 anos de uma iniciativa que ajuda mulheres vítimas de violência doméstica a reconstruírem suas vidas por meio do trabalho.
21: Nos contratos de terceirizadas do Senado, 2% das vagas são reservadas para essas trabalhadoras. Repórter Patrícia Oliveira.
8: Desde 2016, contratos terceirizados com 50 ou mais vagas no Senado reservam 2% dos postos para mulheres em situação de vulnerabilidade causada por violência familiar. A seleção das candidatas é feita em parceria com a Secretaria da Mulher do Distrito Federal, que identifica e encaminha mulheres aptas a ocupar essas vagas. Atualmente, 44 trabalhadoras do Senado foram contratadas por meio da cota. A terceirizada Jaqueline Couto Alves é uma delas.
9: Eu passei até uma independência financeira e me livrei do ciclo de violência doméstica. É a libertação da mulher. E além de ser acolhida, tem a questão da proteção aqui dentro. E esse projeto que o Senado criou foi uma coisa maravilhosa.
8: Em 2023, a iniciativa do Senado inspirou a legislação federal, que passou a prever a reserva de 8% das vagas em contratos da administração pública para mulheres vítimas de violência doméstica.
21: Edição de Paula Groba e trabalhos técnicos de João Lira, o Jornal do Senado fica por aqui. Acompanhe agora as notícias da Câmara dos Deputados. Boa noite.
20: Boa noite e até amanhã.
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26: Câmara aprova incentivo à participação dos jovens em serviço voluntário.
27: Prevenção obrigatória da trombose em hospitais vai à sanção presidencial.
26: Deputados aprovam exigência de qualidade para registro de medicamento.
27: Boa noite. Câmara aprova regras mais rígidas para registro de medicamentos. A repórter Sofia Peçanha tem mais detalhes sobre a proposta, que já foi aprovada também no Senado e segue para a sanção presidencial.
28: A Comissão de Constituição e Justiça da Câmara dos Deputados aprovou o projeto que altera regras para o registro de medicamentos no país. O texto já foi aprovado pelo Senado e altera a Lei de Vigilância Sanitária sobre Produtos Farmacêuticos. A proposta altera a legislação para exigir que todo medicamento e insumo farmacêutico, nacional ou importado, comprove que foi produzido seguindo as regras das boas práticas de fabricação, que são um conjunto de normas que garantem padrões de qualidade, segurança e controle na produção de medicamentos, e são fiscalizadas pela Anvisa, a Agência Nacional de Vigilância Sanitária. Atualmente, no caso de medicamentos importados, prioriza-se principalmente a comprovação de que o medicamento já é registrado no país de origem. Com a mudança, o foco passa a ser a qualidade do processo de fabricação, tanto para produtos nacionais quanto estrangeiros. A relatora na Comissão de Constituição e Justiça, a deputada Laura Carneiro, do PSD do Rio de Janeiro, destacou que a medida reforça a segurança dos pacientes.
3: Seja esse produto nacional ou estrangeiro, para uso da população, ele tenha um certificado de boas práticas, o que é ótimo, porque a gente está tratando de medicamentos, portanto a gente está tratando de saúde, a gente está tratando de vida.
28: Segundo o parecer aprovado na Comissão de Saúde, a regra atual pode dificultar a entrada de novos medicamentos no mercado brasileiro, especialmente quando a produção ocorre em parceria com empresas no exterior. O relator na comissão, o deputado Júnior Mano, do PSB do Ceará, apesar de recomendar a aprovação da proposta, alertou para esse risco em seu parecer. Lido pela deputada Adriana Ventura, do Novo de São Paulo.
4: Aliás, essa é uma barreira que pode impedir que produtos regulares e de efeito comprovado circulem no mercado nacional, prejudicando pacientes e a própria cadeia de comercialização.
28: O projeto pretende fortalecer o sistema de vigilância sanitária no Brasil, coordenado pela Anvisa, e busca garantir a qualidade dos medicamentos sem criar barreiras desnecessárias para o setor. Da Rádio Câmara de Brasília, Sofia Peçanha.
25: Saúde.
10: Os deputados aprovaram a prevenção obrigatória à trombose em hospitais com internação. Depois de aprovado pelo Senado e pela Câmara, o texto aguarda sanção presidencial, como informa a repórter Daniele Lessa.
11: A Comissão de Constituição e Justiça da Câmara dos Deputados aprovou o projeto que torna obrigatória a adoção de medidas de prevenção ao tromboembolismo venoso em hospitais públicos e privados e em unidades de saúde com internação. Pelo projeto, hospitais deverão manter uma estrutura voltada à prevenção da doença. O tromboembolismo venoso acontece quando um coágulo se forma nas veias e se desloca, fazendo obstruções que podem causar a morte. O relator da proposta, deputado Hildo Rocha, do MDB do Maranhão, recomendou a aprovação do projeto com uma mudança de redação. Em vez de estabelecer a criação de uma comissão, como no texto aprovado pelo Senado, o projeto passa a usar o termo estrutura para dar mais flexibilidade às unidades de saúde. Segundo o relator, a proposta pode ajudar a reduzir complicações durante internações hospitalares, especialmente em tratamentos mais complexos.
14: Formar o protocolo para evitar esse tipo de doença, que é uma consequência de um tratamento. Todo tratamento que é feito nos grandes hospitais do Brasil, de combate ao câncer, ele já tem. Os nossos hospitais públicos não existem.
11: O projeto que obriga hospitais a adotarem medidas de prevenção ao tromboembolismo venoso já foi aprovado pelo Senado e Câmara. Da Rádio Câmara de Brasília, Daniele Lessa.
25: Direitos Humanos.
27: A Câmara dos Deputados aprovou uma proposta que incentiva a participação de jovens em serviço voluntário. A repórter Paula Bittar acompanhou a votação.
15: Uma proposta aprovada pela Câmara busca incentivar a participação de jovens em serviço voluntário voltado ao amparo de idosos, pessoas com deficiência e crianças. De acordo com o texto aprovado, os programas de amparo voltados para crianças e adolescentes, para moradores de rua, para idosos e pessoas com deficiência poderão contar com serviço voluntário de jovens entre 15 e 29 anos. Os jovens que precisarem terão acesso a um serviço de acolhimento durante o voluntariado, conforme regulamentação futura, mas a participação em serviço voluntário não pode ser colocada como condição para esse acolhimento. A relatora na Comissão de Constituição e Justiça, deputada Laura Carneiro, do PSD do Rio de Janeiro, comentou a importância da proposta.
3: É uma tentativa de unir jovens com pessoas idosas e com pessoas com deficiência. Então, esse jovem, né, que está no serviço voluntário, vai ser habilitado para trabalhar nos abrigos, enfim, nas áreas de recebimento, que são de acolhimento tanto de pessoas com deficiência como de idosos.
15: O projeto, que busca incentivar a participação de jovens em serviço voluntário voltado ao amparo de idosos, pessoas com deficiência e crianças, vai ser analisado agora pelo Senado. Da Rádio Câmara de Brasília, Paula Bittar.
25: Educação.
26: Avança na Câmara projeto que garante o uso gratuito de espaços das universidades por estudantes e funcionários. A repórter Júlia Lopes tem mais informações sobre a proposta.
0: A Comissão de Educação da Câmara dos Deputados aprovou o projeto de origem do Senado que autoriza universidades federais a cederem espaços de forma gratuita para associações de estudantes, professores e servidores. Atualmente, a legislação proíbe instituições federais de ensino de doar ou ceder imóveis gratuitamente, independente da finalidade. A proposta altera essa regra ao reconhecer que essas entidades fazem parte da própria comunidade universitária e contribuem para a missão acadêmica, o debate interno e o desenvolvimento institucional. A relatora do projeto, deputada Dandara, do PT de Minas Gerais, explica que hoje esses grupos precisam pagar taxas para utilizar os espaços das universidades, mesmo quando se reúnem para atividades internas. Segundo ela, o projeto vem justamente para garantir esse uso sem custos.
2: A de garantir a cessão de espaços da universidade à sua comunidade acadêmica, ou seja, professores, estudantes, técnicos, sem ter que cobrar uma contrapartida de volta. Porque, infelizmente, alguns regramentos exigiam pagamento de taxas. Então, você imagina os estudantes tendo que fazer uma reunião do conselho, do curso, a convocar uma assembleia com todo o custo e ter que pagar para usar aquele espaço que é da universidade.
0: A deputada também destacou que a Constituição Federal assegura a autonomia universitária. Por isso, algumas universidades já resolveram essa questão internamente, por meio de decisões dos conselhos superiores, enquanto outras ainda enfrentam dificuldades para avançar nesse tema. O texto, que trata da disponibilização gratuita dos espaços das universidades para suas entidades, já foi aprovado pelo Senado e segue agora para análise na Comissão de Constituição e Justiça da Câmara. Da Rádio Câmara de Brasília, Júlia Lopes.
25: Votação.
27: Deputados podem votar proposta que exclui construção e reforma de escolas do limite legal de gastos orçamentários. O repórter Antônio Vital tem as informações.
12: Ganhou o regime de urgência e pode ser votado a qualquer momento no plenário da Câmara, projeto que tira dos limites de gastos do arcabouço fiscal os recursos destinados ao programa do MEC responsável pela construção e reformas de escolas de educação básica. O projeto apresentado pela comissão especial que analisou o Plano Nacional de Educação exclui esses gastos dos cálculos do resultado final, que é a diferença entre as despesas e as receitas do setor público. De acordo com a deputada Tabata Amaral, do PSB de São Paulo, que presidiu a comissão especial e assina o projeto, os recursos do Programa Nacional de Infraestrutura Escolar virão dos royalties de petróleo e gás. A justificativa apresentada para excluir esse total dos limites do arcabouço fiscal decorre da necessidade de ampliar os investimentos nas escolas. Para a presidente da comissão especial, isso vai ajudar a alcançar as metas previstas no Plano Nacional de Educação para os próximos 10 anos. Com regime de urgência, o projeto pode ser votado diretamente no plenário da Câmara, sem passar pela análise das comissões permanentes da Casa. A urgência foi aprovada de maneira simbólica, mas foi criticada por deputados da oposição. Para o deputado Bibo Nunes, do PL do Rio Grande do Sul, a proposta desrespeita os limites dos gastos públicos.
13: O PL orienta não, porque existe aí um aumento velado, indireto, para estourar o teto de gastos públicos. E nós somos contra estourar o teto de gastos públicos. Precisamos colocar ordem, disciplina e respeito aos gastos públicos.
12: Já o relator do projeto, o deputado Moses Rodrigues, do União do Ceará, disse que a exclusão dos gastos do arcabouço vai permitir investimentos de 280 bilhões de reais nas instalações físicas das escolas da educação básica. Segundo ele, 15% do total serão investidos na melhoria das universidades e institutos federais.
16: Nós estamos garantindo 280 bilhões de reais para a educação brasileira nos próximos 10 anos, para que nós possamos garantir que todas as metas do Plano Nacional sejam atingidas. Nós encontramos esse recurso dentro dos recursos extraordinários do pré-sal, e aí todo o excedente do pré-sal nos próximos 10 anos, ele seria colocado fora do arcabouço fiscal, viriam a atender toda a demanda de infraestrutura escolar no Brasil.
12: Ainda não há data para votação no plenário da Câmara do projeto que tira dos limites de gastos do arcabouço fiscal os recursos destinados à construção e reformas de escolas públicas. Da Rádio Câmara de Brasília, Antônio Vital.
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6: Transportes.
26: Os deputados analisam proposta que pode aumentar a punição contra a perturbação do sossego com níveis de ruído de caixas de som, carros e motos. O repórter José Carlos Oliveira tem as informações.
7: O deputado Hugo Leal, do PSD do Rio de Janeiro, apresentou projeto de lei para agravar as sanções contra quem perturba o sossego alheio por meio de barulhos estridentes, como o uso de caixas de som com volume elevado ou a descarga aberta de carros e motos. A proposta altera a Lei de Contravenções Penais e o Código de Trânsito Brasileiro. Hugo Leal apelidou o texto de Lei do Sossego.
17: Estamos ampliando essa punição, inclusive saindo a multa de R$ 1.000 até R$ 500 mil, para aqueles casos, por exemplo, eventos não autorizados. No CTB, para som, também carros com som, e para descargas, aqueles aí as famosas motocicletas que tiram o miolo e fica aquele barulho ensurdecedor. Então nós estamos também ampliando a multa, a suspensão da carteira, né, da carteira de habilitação.
7: Segundo Hugo Leal, dados da Organização Mundial de Saúde mostram que níveis de ruído acima de 50 decibéis podem causar efeitos físicos, como dores de cabeça e irritabilidade, e também emocionais, como ansiedade e depressão. A intenção da proposta de lei do sossego é prevenir esses danos à população.
17: Na realidade, tem a ver com perturbação do sossego lato sensu, ou seja, no seu sentido mais amplo, né? Que não há uma coisa que mais incomode e que mais afeta a saúde mental das pessoas é você estar no seu descanso ou estar no seu trabalho e ter um som alto, ter um veículo ou uma motocicleta, né? Quem nunca foi cortado dentro da sua fala, dentro da sua casa, com um barulho, aquele barulho estridente. Então, nós propusemos aqui um PL do sossego, ou seja, da perturbação do sossego.
7: A proposta ainda está em fase inicial de análise na Câmara e vai passar pelas comissões de Viação e Transporte, de Constituição e Justiça, antes da votação final no plenário. Da Rádio Câmara de Brasília, José Carlos Oliveira.
6: Agricultura.
27: Avança na Câmara projeto que proíbe conversão de leite em pó importado para a forma líquida pela indústria de alimentos. A repórter Maria Neves explica por que a medida foi proposta.
18: A Comissão de Agricultura da Câmara dos Deputados aprovou o projeto que proíbe a conversão de leite em pó e outros derivados importados para a forma líquida para uso em indústrias, laticínios ou qualquer outra empresa alimentícia. Atualmente, segundo o autor, deputado Zé Silva, do União de Minas Gerais, a indústria alimentícia utiliza leite em pó reconvertido na elaboração de produtos como queijo, iogurtes, leite condensado e creme de leite. Como o leite em pó importado é mais barato, de acordo com o parlamentar, essa prática traz prejuízos para os produtores nacionais. Segundo Zé Silva, os pecuaristas brasileiros estão vendendo o leite a um preço menor que o custo de produção. Produzir um litro de leite, de acordo com ele, custa R$ 2,00 e o produto estaria sendo vendido a R$ 1,50.
19: Ao proibir o consumo e a reconstituição de leite, seus derivados, soro, por exemplo, em pó de origem importada, nós vamos forçar os laticínios, forçar as indústrias a comprar o leite brasileiro. Esse leite brasileiro, ele tem melhor qualidade. qualidade e vai garantir também ao consumidor um produto de melhor qualidade e também de preço mais baixo. O consumidor brasileiro, ele tem o Brasil entre os 5 maiores produtores de leite do mundo. O mundo inteiro protege os seus produtores e nós precisamos fazer essa mobilização no Brasil. Afinal de contas, é 1.100.000 produtores, 5 milhões de pessoas que estão trabalhando.
18: Zé Silva explica que no ano passado o Paraná adotou uma lei semelhante, que proíbe a conversão para a forma líquida do leite em pó importado para uso industrial. De acordo com o relator do texto, deputado Welter, do PT do Paraná, a medida já apresenta resultados. Segundo afirma, desde a entrada em vigor da lei, houve uma redução de cerca de 50% das importações de leite em pó no estado. Além disso, Welter afirma que ocorreu uma interrupção na trajetória de queda do preço do leite e os preços do produto já começaram a se recuperar no mercado. O projeto que proíbe a conversão de leite em pó importado para a forma líquida pela indústria de alimentos ainda será votado pela Comissão de Constituição e Justiça. Da Rádio Câmara de Brasília, Maria Neves.
25: Relações Exteriores.
26: O plenário da Câmara ratifica acordo internacional sobre compra, venda e manutenção de aeronaves civis e seus componentes. A repórter Daniele Lessa acompanhou a votação e tem os detalhes.
11: A Câmara dos Deputados aprovou o projeto para ratificar a adesão do Brasil a acordo internacional da Organização Mundial do Comércio sobre o comércio de aeronaves civis. O projeto foi enviado ao Congresso pelo Poder Executivo, que defendeu a adesão ao acordo como algo positivo para atrair investimentos na indústria nacional de aviação civil. Com a aprovação, o Brasil passa a integrar um conjunto de regras internacionais que tratam da compra, venda e circulação de aeronaves civis e seus componentes, incluindo serviços de manutenção e reparo. Esse acordo está em vigor desde 1980 e conta hoje com 33 membros, incluindo Estados Unidos, União Europeia e Japão. Entre os principais pontos, o acordo prevê a eliminação de tarifas de importação para aeronaves civis e diversos itens do setor, como turbinas, simuladores de voo e equipamentos de bordo. Também estabelece diretrizes para reduzir barreiras comerciais e garantir condições mais previsíveis para o mercado. Relator da proposta na Comissão de Viação e Transportes, o deputado Júlio Lopes, do PP do Rio de Janeiro, disse que o acordo aumenta a segurança jurídica e insere o Brasil de forma mais ativa nas decisões globais sobre aviação civil. Ele destacou também os efeitos positivos no setor aéreo.
5: Para o setor de transporte, os efeitos são diretos. Redução de custos operacionais para as companhias aéreas, facilitação do acesso a insumos e tecnologias, estímulo à modernização e à expansão da frota nacional, com impactos positivos na conectividade e na qualidade dos serviços prestados à população.
11: Na balança comercial brasileira, o comércio de produtos cobertos pelo acordo movimenta cerca de 41 bilhões de dólares por ano. Os principais parceiros do Brasil nesse setor são Estados Unidos, China, Alemanha e Argentina. O país importa a maior parte dos equipamentos, mas também tem presença importante na exportação de aeronaves de médio porte, principalmente por causa da Embraer. O projeto que aprova...
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6: 10 horas.

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4: 10:02.
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Songs of Love para todo o Brasil. Que prazer imenso de estar com vocês, hein? As músicas lindonas aqui na nossa programação. E você, como é que você está por aí? Aumenta o volume que tem muita música, tem muito sucesso pra gente tocar por aqui nesta quarta-feira, hoje, dia 24 de junho de 2026. E você, tá tudo bem mesmo? Vamos com Luther Vandross, Promise Me.

0: demais, hein? Beatriz. Aqui na programação mais gostosa do seu rádio, você curtiu? Eu fico feliz de estar aqui com vocês, hein? Obrigado mesmo pelo seu carinho. Muito obrigado pela sua audiência. Um break. Daqui a pouquinho estamos de volta.
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0: 10h22.
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3: Você sabia que a cidade mais úmida do mundo é Londres, capital da Inglaterra? E a segunda cidade mais úmida do mundo é Pelotas, no Rio Grande do Sul, no Brasil.
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6: Estamos de volta aqui no Songs of Love. Agora tem Double the Captain of Her Heart. Aumenta aí.

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0: 10h32.
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2: Voltamos e agora tem Marillion, Beautiful. Songs of Love, falando de amor em músicas.

0: encerrando muito bem a primeira hora aqui no nosso Songs of Love para todo o Brasil. E você curtiu? Valeu, hein? Obrigado pelo seu carinho, obrigado pela sua audiência. Continue com a gente, mandando seu alusão especial. A gente vai dar um break. Daqui a pouquinho, a gente volta com muito mais sucesso.
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0: 10h48.
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3: Você sabia que há certos ratos cuja gestação é de apenas 15 dias e a elefante fêmea carrega o filhote no ventre por 2 longos anos?
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6: E aí, como é que você está? Tudo bem? Eu sou o Júnior Pinheiro, muito feliz de estar aqui. Agora tem Toto Lia. Aumenta aí.

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2: 11 e 2.
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4: E a gente continua por aqui, agora tem Samba de Garden, aumentei.

0: Yeah, baby, Backstreet Boys, show me the meaning of being lonely. Valeu, hein? Fico felizão de estar aqui com vocês. Obrigado mesmo pelo seu carinho. Muito obrigado mesmo pela sua audiência. Continue mandando aquele alusão bem especial, que eu fico feliz de estar aqui com vocês, hein? Obrigado.
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4: 11:19.
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7: Você sabia que João Avelange, ex-presidente da Federação Internacional de Futebol, foi campeão carioca, paulista, brasileiro e sul-americano de polo aquático?
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0: 11:32.
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2: Muito bem, estamos de volta e agora tem Laura Pausini aqui na programação.

0: Encerrando por aqui o som de Diana Warwick, I Never Loved This Way Again. Valeu, obrigado pelo seu carinho, muito obrigado pela sua audiência, fiquem todos com Deus. A gente retorna amanhã, muito mais sucesso que na nossa rádio, combinado? Beijo, muita paz, muita luz e muita alegria e até lá com muito mais Songs of Love. Tchau, tchau.
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4: 11:47.
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7: Você sabia que a Vespa do Mar, uma espécie de água-viva em forma de medusa, mata uma pessoa em apenas 5 minutos? Venenosíssima!
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Só aqui. 11:59.

0: meia-noite.
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4: Meia-noite e um.
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2: Meia-noite e 15.

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0: 8h30. 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
0: Meia-noite e 30.

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3: Meia-noite, 43.

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1: Uma hora.
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7: Alô, meus amigos, estamos chegando com mais um Painel Flashback no seu rádio. Hoje, quinta-feira, mais um painel com Dani e Alexandre. Muita recordação, muita saudade no seu rádio a partir de agora. Iniciamos o programa de hoje com aquela pergunta: onde estará o meu amigo Charlie? Volta, meu bichinho, cadê aquela sua alegria, sua juventude? A rapaziada tá com saudades de você. A música do cachorrinho é da banda de pop Whisky David e foi lançada em 1975. O fato curioso sobre essa canção é que no Brasil ela ficou bastante conhecida graças a um locutor brasileiro da época com o pseudônimo de Big Boy. Seu nome verdadeiro era Newton Alvarenga Duarte, o mais importante disc jockey da sua época, responsável por uma verdadeira revolução no rádio brasileiro. Durante a sua trajetória, o Big Boy lançou uma série de produções musicais interessantes. Poucos como ele na época sabiam o que acontecia no mundo da música internacional. Muito do que de fato era sucesso passava pelo crivo dele, desde grandes lançamentos de grandes artistas, quanto muita coisa obscura, porém de qualidade. Nos discos dedicados aos seus místicos bailes da pesada, ele misturava muita coisa boa de soul norte-americano, como os Meters, quanto faixas obscuríssimas, como Timothy, The Buies ou People of the World, que volta e meia tocavam nos programas da Rádio Mundial. Isso ainda numa época romântica do rádio, quando o Jabá não moldava 100% da programação de uma emissora. Aliás, muitos desses artistas obscuros chegaram a aparecer na Mundial ou nos seus bailes e muita coisa morreu com ele, à medida em que, pelo menos para os seus fãs, permaneceram, porém, ligados ao mito do Big Boy. Um exemplo disso é o Whisky David, banda da qual estamos falando. A banda virou um sucesso local no Rio por causa dele. Big Boy chegou a incluí-la no disco The Big Boy Show. Muitos que viveram aquela época, certamente, associam Charlie aos tempos da Mundial. Porém, por décadas, muita gente não sabia do que se tratava. Dizia-se que era uma banda escocesa, outros que era um conjunto de hard rock britânico radicado na Espanha. Onde estará o meu amigo Charlie? Volta, bicho! Cadê aquela sua alegria, sua juventude? A rapaziada tá com saudades de você. Assim começa a faixa na coletânea do Big Boy, onde o DJ improvisa uma história maluca de um rapaz que fugiu de casa. Talvez por conta disso, poucos que soubessem inglês tivessem se dado conta de que a letra é sobre um cachorro e não sobre uma pessoa. Mas o que muitos não sabiam é que eles haviam lançado um disco inteiro. O álbum saiu em 1975 e se chama Run Rock. Ao que consta, o material caiu nas mãos do Big Boy, que o divulgou por conta, mas nenhuma gravadora se interessou em lançar o disco inteiro. Afinal de contas, quem de fato bancava a cena rock no Brasil nos anos 70 eram radialistas, como Newton Duarte. Em 1975, nenhuma gravadora apostaria em bandas de rock, ainda mais um grupo obscuro como Whisky David, a despeito de todo o seu apelo. Serviu como balão de ensaio e ficou restrito a Charlie, que por sinal é a única balada do disco. O mais curioso da história, gente, é toda a mística de anos luz distantes da internet que deram margem a toda a sorte de especulações e lendas sobre o Whisky David. Muitos chegaram a afirmar que ele era um Andrajo, que vivia pelo circuito boêmio de Londres, até que Don Brewer, baterista da Grand Funk Railroad, resolveu chamá-lo para uma jam, depois de vê-lo cantar a capela pelas ruas. Mais tarde, ele teria bancado a gravação que viria a ser o Rusty Rock. Porém, por problemas contratuais, Don não quis assinar a produção do LP. 2 anos depois, David teria morrido atropelado depois de tomar hectolitros de uísque. Mesmo depois do advento da internet, as informações sobre o Whisky David eram escassas. Mesmo assim, o próprio Bolachão apareceu na web. O disco de vinil, naquela fase de ouro das páginas de upload, que aparecem no rastro da novidade do Rapture a partir de 2004 até o Stop Piracy Act em 2010. Naquele tempo, alguns blogs reproduziram o Rusty Rock na íntegra. Contudo, como nada é perfeito, o disco foi ripado do vinil. Ao que consta, até hoje nunca foi encontrado o álbum em formato digital. O que pode se apurar hoje, e até existe um verbete na Wikipedia, é que o Whisky David é David Waterston, um escocês que radicou-se na Espanha em 1966 e 10 anos depois lançou o seu único trabalho, justamente Rusty Rock. Waterston era um road dos Yardbirds e naquele ano montou uma banda chamada The Shakers, nada a ver com os uruguaios de mesmo nome. Na verdade, não fora Don Brewer o idealizador de Rusty Rock, mas sim Fernando Arbex dos Los Brincos, que produziu o disco. Por conta disso, muitos achavam até que não existisse David nenhum e o vocalista, o Whisky, outra lenda urbana, fosse o próprio Arbex, fazendo um impersonator que misturava Bon Scott com Dan McCafferty, o vocalista do Nazareth. E recordando o ano de 1975, com uma história pra lá de curiosa que merecia ser exaltada no painel Flashback. Afinal de contas, o programa de flashback mais conhecido do Brasil tem conteúdo pra oferecer pra você. O programa de hoje inicia recordando 1975 e essa música aqui foi difícil encontrar material sobre ela. Whisky David, Charlie, o nosso painel Flashback está no ar pra você.
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1: Fechando aqui o primeiro bloco de hoje. O nosso programa volta daqui a pouquinho, tá? O painel Flashback tá só começando. Fique ligado, hein? Eu volto já já.
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0: Pai 18.
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2: Painel Flashback de volta no seu rádio dessa quinta-feira gostosa, recordando grandes sucessos. Vamos mais uma vez ao ano 2000. YouTube, Beautiful Day, no Painel Flashback.
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0: 1h30. 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
0: 1h31.
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4: Estamos de volta com mais Painel Flashback nessa quinta-feira gostosa, recordando grandes sucessos do passado. Creedence Clearwater Revival, Up Around the Bend, no Painel Flashback.
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1: Fique ligadinho porque eu já volto. Vou tomar um cafezinho quentinho e já volto, tá? Com muito mais.
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3: 43.
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1: Muito bom, estamos de volta com mais Painel Flashback, com mais saudade no seu rádio. Recordando parceria no ano de 2005, a ilustre Cyndi Lauper regravando seu próprio sucesso juntamente com a cantora Sarah McLachlan, numa versão maravilhosa do grande hit Time After Time. É saudade, é Painel Flashback.
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1: Programa terminando nessa quinta-feira, mas amanhã eu volto com mais saudade, com mais recordação. Forte abraço do seu amigo Dani Alexandre. Até amanhã. Tchau, tchau, gente.
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3: 1:56.

0: 10 horas. 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
0: 2 horas.
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8: Oi, gente. Olá. Olá, quinta-feira. Olá, edição. Hoje, 25 de junho, estamos celebrando por aqui esse momento legal, essa programação bacana. Que alegria ter você com a gente, ter você na sintonia, na audiência. A partir de agora, viagem musical, aquele som que chega trazendo nostalgia, que traz saudade, que traz momentos felizes pra você. E é claro, eu faço companhia durante uma hora, são 60 minutos de muita programação bacana. Me chamo Márcia Santolin e sigo contigo. Alma Gêmea, som de hoje com Fábio Júnior, abrindo a quinta-feira.

0: É, Ronaldo Viola e João Carvalho, Deixa as Águas Rolar, e teve The Time of My Love aqui na programação. Legal, né? Legal demais a programação de hoje. Daqui a pouco uma música que parece ter sido feita para acompanhar essas lembranças, né? Lembrança de cheiro de fogão a lenha, som de conversa boa, música tocando no fundo, né? Legal demais. Bora, gente, intervalinho, eu volto já com você.
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3: 2:13.
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0: E a nossa sequência vem com você. Canções que carregam simplicidade, afeto e histórias que passam de geração para geração. Amado, cantando Vanessa da Mata.

0: Com a gente, Jade e Jefferson, as marcas que eu fiz. Teve antes Guns N' Roses aqui pra gente nesse som bacana, pesado, pra você conferir, hein? Super Viagem volta já já com mais clássicos que continuam emocionando.
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3: 2:28.

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2: 2h30. 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
2: 2h30.
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4: Aquele clássico que emociona gerações, hein? Músicas que nos lembram das nossas raízes, é aqui. Eu tentava tanto, Vitor Guima, aqui no Viagem Musical de hoje.

0: A nossa quinta teve as mineirinhas com tatuagem. E teve também Fleetwood Mac aqui na programação do Viagem. Instantes, último trecho da nossa trajetória de hoje.
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4: 2:42.
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0: E a gente retorna com você, volta com o último bloco do Viagem dessa quinta. E tem Thaís Reganelli cantando como um último.

0: Fechou Juliano César falando com a saudade. Teve também Five aqui com sucesso, né? Pra você na companhia. Obrigado pela audiência. Amanhã encerraremos mais uma semana juntos, tá? Espero você.
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0: 10 horas.
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2: Muito bem, começando mais uma edição. Tudo bem com vocês? Tudo tranquilo? De boa na lagoa. Sou o Atlan Pietro, de segunda a sexta. E vem comigo que tem muita música boa aqui pra gente conferir na sequência. Tá apenas começando.
3: Vamos falar de amor assim, amorzinho lá em cima, assim, Goiânia, né?

0: música, Gabriel!
1: Que música linda, hein?
0: Felicidade imensa participar com vocês. Obrigado pelo carinho. Obrigado pelo convite.
1: Prazer demais, dá um abraço.
0: Que música legal. Apaixonada, obrigado. Que música linda,
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0: Obrigado.
1: Obrigado.
2: Frequência 20. Opa, finalizando o primeiro bloco de hoje. Vamos lá, meu queridão. Daqui a pouquinho tem mais pra você aqui na nossa programação. Voltamos já.
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10: 13:13.
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2: E olha aí, de volta na programação do Frequência Quente. Vamos aproveitar com Rapa, Anjos, pra quem tem fé, na sequência.

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1: 13h30.
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0: Voltamos a apresentar Frequência Quente. Frequência Quente. E aí, quer ouvir uma música bacana? Aqui na sequência tem James Arthur. Essa música. Aumenta o volume aí e confere.
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1: Finalizando mais um bloco e daqui a pouquinho tem mais Frequência Quente. Não saia da sintonia, voltamos já.
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5: 13h43.
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1: Muito bem, de volta na programação e vamos lá que tá chegando mais sucesso aqui na sequência. Bora conferir.

0: Muito bem, finalizando por aqui mais um bloco, finalizando mais uma edição também. Bom, a gente se encontra na próxima edição, combinado aí? Aquele forte abraço a todos vocês e até a próxima edição. Até lá, tchau!
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4: 13:55.

vocês mais um programa da série a série. Dedique uma canção a quem você ama. Eu tenho aqui em minhas mãos uma carta. Uma carta de um ouvinte que nos escreve e assina com um singelo pseudônimo de

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2: 4 horas. 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
2: 4 horas.
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7: Oi, gente! Boa quinta-feira! E aí, como você está hoje? Tudo bem? Olha, eu estou muito bem, feliz demais de estar contigo em mais um Sertanejo Prime, que está no ar a partir de agora. Se prepare para ouvir as melhores do mundo sertanejo, preparadas, selecionadas com muito carinho para você. Porque você merece o melhor. E já bora começar esse programa com o Henrique Castro e Marília Mendonça. Apartamento 119.

0: Guilherme Benuto, meu coração é Felipe Araújo, Luísa Martins, sozinho. Daqui a pouquinho eu volto com muito mais aqui no nosso Sertanejo Prime, hein? Sai daí não!
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3: 4:13.
4: Fala aí, convocados. Tá chegando uma edição fresquinha do Diário da Maior Copa do Mundo de todos os tempos. E deu robozão em campo, hein? Portugal espantou qualquer sinal de crise na Copa do Mundo de 2026 com uma atuação de gala no Energy Stadium em Houston. Após estrear com um empate morno por 1-1 contra a República Democrática do Congo, a seleção portuguesa goleou o Uzbequistão por 5-0. O grande destaque do jogo, claro, foi ele, CR7, que fez história ao se tornar o primeiro jogador de futebol mundial a marcar gols em 6 edições de Copas do Mundo. O craque português balançou as redes 2 vezes no primeiro tempo, abrindo o placar logo aos 6 minutos e ampliando aos 38. Nuno Mendes também deixou dele aos 16 minutos da etapa inicial, enquanto o zagueiro Kusanov fez contra e Rafael Leão, nos minutos finais do segundo tempo, fecharam a conta.
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0: Sertanejo Prime já está de volta comigo, Tati Invade. Agora tem ela, Yasmin Santos. Me segura.

0: Rick Renner, quarto de motel, meu coração não chora, urra! Foi Dailara com Gustavo Lima. Moça do cabelo preto, Léo e Rafael, que passou pelo nosso sertanejo Prime. Fala aí, programa gostoso de ouvir, né? Daqui a pouquinho eu volto com o Gustavo Lima e muito mais pra você. Fica por aí que eu volto já.
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2: 4h30. 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
2: 4h30.
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6: já está de volta e agora tem Gustavo Lima, Eu Vou Te Buscar. Curte aí.

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0: Caixa, foi Fred e Fabrício, sextou Leonardo, Michel Teló com Metamorfose Ambulante. Quero mais, você também quer mais? Então fica por aí que o Sertanejo Prime volta com muito mais já já.
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2: 4h42.
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0: Sertanejo Prime está de volta. Agora tem eles, Jorge e Matheus com Paradigmas.
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0: Localiza aí, bebê, João Bosco e Gabriel. Quem de nós dois foi Léo Foguete? Bruninho e Davi, assume a bronca, encerrando o nosso Sertanejo Prime dessa quinta-feira. Que delícia! Olha, amanhã é sexta-feira e eu estarei de volta com mais um programa especial, o nosso Sertanejo Prime. Vamos encerrar mais uma semana juntos e eu conto com você aqui no mesmo horário. Um beijo da Tati Invade no seu coração, fica com Deus e até amanhã. Tchau, gente!
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4: 4:53.

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1: 5 horas.

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0: e 4.
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3: Aô, minha gente, quem aí tá preparado para as emoções do Sertão Caboclo nesta quinta-feira? Hoje, dia 25 de junho, a partir de agora, aquele modão de viola, aquele modão raiz, aquele modão bruto e sistemático que a gente ama cantar aqui dentro da programação. Quero mandar um abraço bem especial para todo mundo que já tá começando os trabalhos aí junto comigo, você que tá pegando aí, né, o seu fone de ouvido, espetando aí no celular, né, você que tá aumentando o volume do seu carro, tá no trabalho, tá em casa, com a gente na sintonia, prontinho para curtir as modas mais bonitas do sertanejão. Do passado e do presente, não importa, é moda boa, a gente toca. E para começar o Sertão Caboclo desta quinta-feira, 25 de junho, tem eles, César e Paulinho.

0: volta daqui a pouquinho, hein? Já já tem João Mulato e Douradinho.
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3: 518.
4: É informação que você quer? Então é informação que você vai ter, porque tá chegando o diário da maior Copa do Mundo de todos os tempos. Inglaterra e Gana ficaram no 0-0 pela segunda rodada do Grupo L da Copa do Mundo. O confronto decepcionou quem esperava grandes emoções e foi marcado pela baixa intensidade ofensiva de ambos os lados, principalmente no primeiro tempo, que terminou sem que nenhuma das seleções finalizasse na direção do gol adversário. Por sua vez, Gana jogou fechada na defesa, enquanto a Inglaterra controlou a posse de bola, mas sofreu para furar o bloqueio africano. Nem mesmo o artilheiro Harry Kane se salvou da noite pouco inspirada. Aos 40 minutos do segundo tempo, ele teve a grande chance de garantir os 3 pontos para os ingleses, mas acabou isolando a bola de dentro da pequena área. Com o resultado, a Inglaterra se mantém na liderança da chave com 4 pontos, seguida de perto por Gana, que tem a mesma pontuação, mas fica em segundo lugar por ter um gol a menos no saldo de gols. No próximo sábado, dia 27, às 18 horas no horário de Brasília, a Inglaterra decide seu futuro contra o Panamá em Nova Jersey, enquanto Gana enfrenta a Croácia na Filadélfia no mesmo dia e horário.
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0: Aô, paixão! Sertão Caboclo já tá de volta. E aqui tem moda sertaneja de qualidade para todo mundo que tá aqui na nossa audiência. Muito obrigado pela companhia. Ó, quem quiser participar do programa, já sabe o que tem que fazer, né? Manda para cá a sua mensagem acessando a nossa plataforma, o nosso site, aí no seu celular, no seu notebook, no seu tablet. É o pedidomusical.com.br. Manda pra gente o seu alusão. João Mulato e Douradinho chegando. Olha ela aí, menina do Riacho.

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0: 5h33.
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2: Os sucessos da música sertaneja aqui na nossa programação. Muito obrigado pela audiência, pela companhia, Ivanilde, Ivanilde. Uma ótima quinta-feira, dia 25, para você, para toda a família aí, viu? Muito obrigado também, o Rômulo tá aqui nos acompanhando, o Renato tá aqui na nossa audiência também. Muito obrigado pela audiência, pelo carinho de todos vocês. Marcão, Marcão, abração para você, meu parceiro. Valeu pela sintonia, Wilson, Geralda, Dona Rosa, Yasmin e também a Lucidalva. Toda essa família maravilhosa, obrigado pela audiência. Segue com a gente, que aqui tem moda boa. Leôncio e Leonel chegando, Boi Fumaça.

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0: acumulado. Olha que modão bonito, com Jacó e Jacozinho. Passou por aqui também o Pardinho e Pardal, João Sem Medo e Colar de Paixões. Eita, Goiânia e Paranaense. Daqui a pouquinho a gente já volta com aquele modão gostoso que faz a gente suspirar fundo. Já já tem Zilo e Zalo.
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3: 5h48.
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0: Este é o Sertão Caboclo, o melhor sertanejo raiz do seu rádio. O programa que faz você curtir o que a nossa raiz, a nossa essência sertaneja, o que a nossa viola produz de tão especial, né, pra gente. Então prepara o coração aí e fica a dica para quem quiser participar mais uma vez através do nosso pedido musical .com.br. Chegando, Zilo e Zalo, a marca primavera.

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8: 6 e 4.
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10: Já voltamos aqui com o Sertão Caboclo nesta quinta-feira gostosa, dia 25 de junho, trazendo mais uma hora inteirinha para você curtir o melhor do modão de viola, o melhor do sertanejo romântico, o melhor do sertanejo raiz. Nenete Dorim chegando, abrindo por aqui a segunda hora, Goiano Valente.

0: do Duque Dalvan, Igrejinha da Serra. Passou também Chitãozinho Chororó, Tristeza do Jeca, Moreninha Flor de B, Zico e Zeca e ainda Nenete Dourinho, Goiano Valente. Só moda boa, né? Pra todo mundo que tá aqui com a gente, curtindo e acompanhando as emoções do nosso Sertão Caboclo.
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1: 6h20.
2: É informação que você quer? Então é informação que você vai ter, porque tá chegando o diário da maior Copa do Mundo de todos os tempos. Inglaterra e Gana ficaram no 0x0 pela segunda rodada do Grupo L da Copa do Mundo. O confronto decepcionou quem esperava grandes emoções e foi marcado pela baixa intensidade ofensiva de ambos os lados, principalmente no primeiro tempo, que terminou sem que nenhuma das seleções finalizasse na direção do gol adversário. Por sua vez, Gana jogou fechada na defesa, enquanto a Inglaterra controlou a posse de bola, mas sofreu para furar o bloqueio africano. Nem mesmo o artilheiro Harry Kane se salvou da noite pouco inspirada. Aos 40 minutos do segundo tempo, ele teve a grande chance de garantir os 3 pontos para os ingleses, mas acabou isolando a bola de dentro da pequena área. Com o resultado, a Inglaterra se mantém na liderança da chave com 4 pontos, seguida de perto por Gana, que tem a mesma pontuação, mas fica em segundo lugar por ter 1 gol a menos no saldo de gols. No próximo sábado, dia 27, às 18 horas no horário de Brasília, a Inglaterra decide seu futuro contra o Panamá em Nova Jersey, enquanto Gana enfrenta a Croácia na Filadélfia no mesmo dia e horário.
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3: Sertão Caboclo de volta aqui na sua quinta-feira, levando você para uma viagem incrível ao passado e também a moda mais recente, né? Dessa nova geração que mantém viva essa chama do sertanejo, da moda de viola, do sertanejo mais bruto, mais rústico. E é por isso que a gente só agradece a audiência, o carinho de cada um que colabora aqui com o programa. Desde os programadores, produtores, desde a direção da rádio, essa equipe maravilhosa aqui que colabora com a gente e você aí na audiência, que é o mais importante de tudo. Fã desconhecida chegando, Abel e Caim.

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0: 6h32.
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2: Este é o Sertão Caboclo, o melhor do sertanejo raiz para todo mundo que está aqui na nossa audiência. É moda do passado, moda mais do presente, mas é moda boa, moda que todo mundo canta, moda que está no coração do nosso interiorzão. A gente com certeza ouve aqui na programação. Vamos lá, que está chegando o Milionários é Rico, Esquecido.

0: Silveira e Silveirinha, tá fazendo um ano, Cacique Pajé Canoeiro, esquecido, milionário e Zé Rico, aqui dentro da nossa programação. A gente volta daqui a pouquinho, hein? E já prepara o peito, já prepara o coraçãozinho, que daqui a pouquinho a gente fala de amor.
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Olá, voltamos a falar de agronegócio. A avicultura de postura registra um dia de boa liquidez e cotações sustentadas nas principais granjas distribuidoras do país. A caixa com 30 dúzias de ovos brancos está sendo comercializada por R$ 199,30 no atacado paulista. O consumo interno segue muito firme devido à alta competitividade do produto frente às carnes. Estas são as últimas notícias do Boletim Agrícola. Voltaremos amanhã em 4 edições.

0: 6h42.
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2: Sertão Caboclo, é isso, melhor do sertanejo raiz na sua rádio, melhor do sertanejo de viola. Muito obrigado pela audiência, pela companhia, mas a gente, além da viola, além da moda raiz, também tocamos moda romântica, né? Aquela que invade o coração da gente, faz borbulhinhas no nosso estômago, sentir aquela borboleta na espinha, na barriga, né? Pois é hora de falar de amor. Alain Aladim, Mulher.

0: Pão de Mel, Zezé de Camargo e Luciano, Roberto de Miranda, Vá com Deus e ainda Telefone Mais, Chico Rei, Paraná, abrimos o bloco com Alan e Aladim. Muito obrigado pela audiência, o carinho de todo mundo e a cada um que fez parte aqui das emoções do Sertão Caboclo. O programa vai, mas a gente volta amanhã, com certeza, se Deus quiser, com o melhor da viola. Fiquem com Deus e até amanhã.
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3: 6:58.

0: Obrigado, viu? Obrigado.
1: Chitãozinho, Chororó, a gente diz assim nessa música pra vocês, ó. Você, você é tudo que pedi pra Deus.
2: Aí. Bora lá.
1: Assim.
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0: Olá, ouvintes. Hoje é quinta-feira, 25 de junho de 2026. Está no ar o Jornal do Rádio. Alô, meu amigo Adão Gonçalves.
1: Olá, meu amigo Sérgio Lima. Sejam todos bem-vindos a mais uma edição do Jornal do Rádio.
0: E hoje comemoramos o Dia Mundial do Vitiligo.
1: E vamos começar o Jornal do Rádio com os destaques de hoje.
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0: Banco Central dá mais um passo na integração entre PIX e Open Finance.
1: Jair Bolsonaro presta depoimento sobre arma de fogo apreendida no Distrito Federal.
0: Copom acertou a realizar pequeno corte na Selic, avaliam economistas.
1: Governo enviará à Câmara PL para aumentar teto de faturamento de mês.
0: Agora vamos saber como fica o tempo nesta quinta-feira. Previsão do tempo do Jornal do Rádio com Ladimir Filipim.
3: Previsão do tempo para quinta-feira, 25 de junho de 2026. Região Centro-Oeste. Em Brasília, Distrito Federal, céu encoberto a nublado nesta quinta-feira. Os termômetros da capital marcam mínima de 13 e máxima de 26 graus. A umidade relativa do ar gira em torno de 100 a 35%. Rosário Oeste, em Mato Grosso, sopra velhinhas com tempo encoberto. Temperatura mínima de 14 e máxima de 29 graus. A umidade relativa do ar vai de 90 a 45%. Você ouviu a previsão do tempo para quinta-feira, 25 de junho de 2026, com informações do IBGE Cidades e do Instituto Nacional de Meteorologia, o IMET, e redação de Lucília Araújo, da agência Rádio Gov em Brasília, Ladimir Filipim.
1: Banco Central dá mais um passo na integração entre PIX e Open Finance. Repórter Pedro Lacerda.
4: O Banco Central deu mais um passo na integração entre o PIX e o Open Finance, que é o compartilhamento legal de dados entre instituições financeiras. Agora, os correntistas podem optar pelo compartilhamento de saldo e limite ao conectar sua conta no PIX por aproximação em carteiras digitais ou ao autorizar movimentações automáticas dessa conta via Open Finance. Ao fazer os pagamentos utilizando uma carteira digital que ofereça essa funcionalidade, o usuário conseguirá visualizar quanto ainda tem de saldo em conta antes de confirmar a transação. A função, batizada de jornada otimizada, reúne em uma única etapa dois procedimentos que antes eram separados: o consentimento para compartilhar os dados e a autorização para vincular a conta ao serviço de pagamento. A medida é opcional e vale tanto para o PIX por aproximação quanto para as transferências automáticas entre contas do próprio titular. Segundo o Banco Central, a mudança deve estimular bancos e empresas a simplificar o processo com menor abandono de compras. A autoridade monetária destaca que a finalidade do uso dos dados precisa ser clara para o cliente, que pode revogar o consentimento a qualquer momento. A expectativa é reduzir transações recusadas por falta de saldo e ampliar os pagamentos digitais no país. Com informações da Agência Brasil, da Rádio Nacional em Brasília, Pedro Lacerda.
0: Jair Bolsonaro presta depoimento sobre arma de fogo apreendida no Distrito Federal. Repórter Daniela Longuinho.
5: O ex-presidente Jair Bolsonaro prestou depoimento à Polícia Civil do Distrito Federal nesta terça-feira, no inquérito aberto para apurar o caso da arma de fogo apreendida em uma blitz com um de seus seguranças. Segundo o advogado Paulo Bueno, que acompanhou o depoimento realizado na residência de Jair Bolsonaro, o ex-presidente confirmou que pediu ao militar ajuda para consertar a arma após constatar que ela não funcionava. Em uma postagem nas redes sociais, Bueno afirmou que em momento algum houve intuito de descumprir qualquer determinação legal e tratou o episódio como criminalmente acromático, ou seja, sem relevância penal. A defesa de Bolsonaro disse ainda que o ex-presidente já havia esclarecido todas as questões apresentadas por escrito ao ministro Alexandre de Moraes do Supremo Tribunal Federal na semana passada. Na mensagem publicada após o depoimento, o advogado reiterou que a arma é de propriedade de Bolsonaro, estava devidamente registrada e, como não houve determinação de cancelamento do registro da pistola, a arma deveria de fato estar em seu endereço. Ao fim, escreveu que aguarda o arquivamento do inquérito em tramitação na Polícia Civil do Distrito Federal. A arma foi apreendida em 15 de junho, quando um automóvel foi parado em um ponto de bloqueio em Taguatinga, região administrativa do DF. Durante a blitz, também foi localizado um carregador sobressalente da pistola, modelo Glock 9mm. O motorista foi conduzido até uma delegacia, onde afirmou que a arma lhe foi entregue em razão de uma pane. Ao intimar a defesa a prestar esclarecimentos, o ministro Alexandre de Moraes perguntou por que, às vésperas do encerramento do período de 90 dias concedidos a título de prisão domiciliar humanitária, o condenado solicitou a realização de um reparo no armamento. Moraes deve decidir nesta quinta-feira se a prisão domiciliar será mantida. Bolsonaro foi condenado a 27 anos e 3 meses de prisão no processo da trama golpista e cumpre prisão domiciliar temporária desde o dia 27 de março deste ano. Da Rádio Nacional em Brasília, Daniela Longuinho.
2: Copom acertou ao realizar pequeno corte na Selic, avaliam economistas. Repórter Gabriel Brum.
6: A decisão do Copom de fazer um corte pequeno na taxa de juros ajuda a evitar ruídos e maior volatilidade no mercado financeiro, na avaliação de economistas. Na última reunião do Comitê de Política Monetária do Banco Central, na semana passada, a taxa Selic foi reduzida para 14,25%. A ata divulgada nesta terça-feira aponta um quadro de fortes incertezas causadas pela guerra no Irã e pelo fenômeno climático El Niño. Por isso, o corte de apenas 0,25%. Decisão, segundo o Copom, alinhada com expectativas do mercado para evitar a volatilidade de preços. O economista Werton Oliveira, do Conselho Regional de Economia da Paraíba, considera a redução acertada porque a política monetária precisa de previsibilidade para funcionar.
7: Antecipar o fim do ciclo de cortes não traria tanto benefício para a economia, porque o mercado pode interpretar que o Banco Central está mais pessimista com relação à inflação. E outra, a gente pode ter também um aumento no custo do crédito, porque como o mercado já está prevendo esse encerramento no ciclo de corte, ele pode não mais reduzir o custo do capital. Ao contrário, ele pode até aumentar.
6: O economista César Bergo avalia que o Banco Central evitou gerar surpresas e indicou cautela sobre futuras decisões.
8: Você já tinha as expectativas do mercado e também a precificação de ativos financeiros, então o Banco Central ele caminhou nessa linha. Não tenha dúvida que o Copom voltou a pregar a cautela e evitou fornecer indicações sobre as próximas reuniões, né? Lendo a ata, você tem a nítida impressão que pode tanto cortar juros como elevar os juros, né? Ou manter os juros elevados, né?
6: Segundo a ata do Copom, as próximas decisões sobre a taxa de juros vão depender dos desdobramentos da guerra, eventos climáticos e fatores internos, como contas públicas. Da Rádio Nacional em Brasília, Gabriel Brum.
0: Governo enviará à Câmara PL para aumentar o teto de faturamento do mês. Repórter Daniela Longuinho.
5: O governo federal se comprometeu a encaminhar até esta quarta-feira um projeto de lei para aumentar o limite de faturamento dos MEIs, microempreendedores individuais. Atualmente, o limite de faturamento da categoria, formada por trabalhadores autônomos e pequenos empreendedores, está fixado em R$ 81.000 de receita anual ou R$ 6.750 ao mês. A medida também propõe elevar o limite de contratados para pelo menos 2 funcionários, o dobro do que é permitido hoje. Nesta terça-feira, o presidente da Câmara dos Deputados, Hugo Mota, informou que levará o texto à comissão especial que já discutiu o tema. Este colegiado foi instalado há 2 meses para analisar um projeto de lei complementar de 2021, que propõe elevar para R$ 130 mil a receita bruta anual para o enquadramento como MEI, proposta que já foi aprovada pelo Senado. Os trabalhadores autônomos que conseguem se enquadrar nos limites de faturamento do MEI têm vantagens em relação a tributos e encargos previdenciários. Se o faturamento superar o teto atual de R$ 81 mil anual, o autônomo passa a ser enquadrado como microempresário, sendo tributado pelo regime do Simples Nacional. Com informações da Agência Brasil, da Rádio Nacional em Brasília, Daniela Longuinho.
1: Chegamos ao final do primeiro bloco do Jornal do Rádio. Vamos para o intervalo e daqui a pouco estaremos de volta. E você vai conferir.
0: Estado oferece mais de 4 mil vagas gratuitas em curso de tecnologia e negócios.
1: Goiás Social leva serviços à população e entrega obras em Itumbiara. Daqui a pouco, o Jornal do Rádio está de volta com o segundo bloco.
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0: 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O Jornal do Rádio está de volta agora com o nosso segundo bloco desta quinta-feira, dia 25 de junho de 2026. Sejam bem-vindos.
1: O Estado oferece mais de 4 mil vagas gratuitas em cursos de tecnologia e negócios. Repórter Eduardo Bernardo.
11: As 5 unidades da Escola do Futuro de Goiás, voltadas para a área de tecnologia, estão com inscrições abertas para 4.113 vagas em cursos gratuitos de capacitação e qualificação profissional. Os interessados podem se inscrever pelo site efg.org.br ou presencialmente nas unidades localizadas em Goiânia, Aparecida de Goiânia, Mineiros, Valparaíso de Goiás e Santo Antônio do Descoberto. As oportunidades contemplam cursos presenciais e online nos períodos matutino, vespertino e noturno. São 3.229 vagas presenciais e 884 na modalidade à distância. As aulas terão início conforme a formação das turmas, que dependem do preenchimento das vagas. Para serem abertas, as turmas devem contar com, no mínimo, 30 estudantes matriculados. Além da gratuidade dos cursos, os estudantes podem ser beneficiados pela Bolsa Profissionalizante, que oferece um benefício de R$ 300 mensais para alunos matriculados em cursos de qualificação e capacitação profissional. Eduardo Bernardo, da Agência Goiás de Notícias. agencia.go.gov.br.
0: Goiás Social leva serviços à população e entrega obras em Itumbiara. Repórter Simval Lopes.
12: O governador Daniel Vilela esteve em Itumbiara para entregar ações sociais e obras para o desenvolvimento econômico do município. O governador participou de mais uma edição do Goiás Social com serviços gratuitos e atendimentos à população.
13: Podendo estar aqui prestando serviços, se fazendo presente como governo do estado para a população de Itumbiara, de toda uma região, até porque Itumbiara é a cidade polo, é a cidade que absorve grande parte dos serviços públicos e privados de toda uma região, para que a gente possa garantir, principalmente as famílias mais carentes, a oportunidade de ter o governo mais próximo, de resolver seus problemas burocráticos, de poder aderir a programas sociais que são significativos na qualidade de vida dessas famílias. E também estaremos logo em seguida fazendo a entrega de todo o asfalto que foi realizado no distrito industrial aqui de Itumbiara, uma obra de grande importância, mostrando aí que o governo está presente em todas as áreas, em todos os públicos, atendendo no Goiás Social aqui as famílias mais vulneráveis, mas ao mesmo tempo promovendo investimentos no setor industrial, garantindo um local adequado para a instalação de novas indústrias, garantindo uma condição de infraestrutura para as indústrias que lá já estão instaladas, se tornando também um atrativo a mais para a chegada de novos investimentos, de novas indústrias que vão continuar fazendo com que Itumbiara seja também um polo de desenvolvimento e de crescimento do nosso estado de Goiás.
12: O governo investiu 14 milhões e 800...
13: Também é um polo de desenvolvimento e de crescimento do nosso estado de Goiás.
12: O governo investiu 14 milhões e 800...

0: processo prisional, policial penal Daniela Cruvinel, em Aparecida de Goiânia, iniciaram o curso de costureiro industrial. As instruções têm carga horária de 160 horas-aula, com encerramento previsto para julho. O curso integra o projeto Resgatar, que é fruto de parceria entre a Polícia Penal, o Tribunal de Justiça de Goiás, o Ministério Público do Trabalho e o Serviço Nacional de Aprendizagem Industrial. A ação tem o objetivo de preparar os custodiados para o mercado de trabalho ao final do cumprimento da pena. Conforme determina a Lei de Execução Penal, os reeducandos que participam do curso serão beneficiados com a remissão da pena pelo estudo. Além da parceria pública, a qualificação profissional conta com apoio do Grupo Salo, empresa privada instalada dentro do complexo prisional que oferece mão de obra para detentos por meio de chamamento público. A empresa ofertou os insumos e materiais necessários para a capacitação. Costa Júnior, da Agência Goiás de Notícias, agência.go.gov.br.
1: Nova vacina amplia a proteção infantil no SUS contra pneumonia. Reportagem José Carlos Andrade.
2: Uma nova vacina contra doenças causadas pela bactéria pneumococo já faz parte do calendário nacional de vacinação. A Pneumovinte está disponível gratuitamente no Sistema Único de Saúde, o SUS, para crianças menores de 5 anos que ainda não completaram o esquema vacinal. O imunizante amplia a proteção contra 20 tipos de bactéria causadora de doenças graves, como pneumonia, meningite e otite. Segundo o Ministério da Saúde, a vacinação ajuda a prevenir complicações e reduzir internações. Durante a fase de transição, o esquema vacinal terá doses aos 2 e 12 meses com a Pneumo 20 e uma dose aos 4 meses com a Pneumo 10. A vacina está disponível gratuitamente nas unidades básicas de saúde de todo o país e não exige prescrição médica para crianças dentro da faixa etária prevista no calendário nacional. Com redação de Diego Freitas, da Agência Rádio Gov em Brasília, José Carlos Andrade.
3: Operação apreende mais de 25 mil cigarros eletrônicos no país. Repórter Vladimir Filipim.
4: A Agência Nacional de Vigilância Sanitária, Anvisa, e a Receita Federal realizaram nessa terça-feira, dia 23, uma operação nacional contra o comércio de cigarros eletrônicos. A ação, chamada Rede de Fumaça, resultou na apreensão de mais de 25 mil dispositivos eletrônicos para fumar em várias regiões do país. Durante a operação, também foram apreendidos 107 mil maços de cigarros convencionais contrabandeados. Os cigarros eletrônicos têm comercialização proibida no Brasil por determinação da Anvisa. Segundo a agência, os dispositivos representam riscos à saúde e preocupam especialmente pelo alcance entre os jovens. Estudos citados pela Anvisa apontam que o uso desses produtos pode aumentar as chances de iniciação ao tabagismo convencional, principalmente entre crianças e adolescentes. Com redação de Diego Freitas, da Agência Rádio Gov em Brasília, Vladimir Filipim.
1: Presidente Lula anuncia investimentos para tratamento de câncer. Repórter Priscila Machado.
5: Hospitais de Fortaleza, no Ceará, de Sinop, no Mato Grosso, e da capital do estado de São Paulo, receberam nesta terça-feira novos equipamentos para tornar o tratamento de radioterapia mais rápido e acessível. Em São Paulo, o presidente Lula e o ministro da Saúde, Alexandre Padilha, entregaram um acelerador linear de alta tecnologia ao Hospital Santa Marcelina, uma instituição filantrópica referência em alta complexidade, localizada na zona leste da capital paulista. A unidade hospitalar atende pacientes com câncer do Sistema Único de Saúde. Com um investimento de mais de 7 milhões de reais, o novo equipamento tem capacidade de realizar até 1.000 tratamentos radioterápicos por ano. Já o Hospital Santo Antônio, em Sinop, no Mato Grosso, recebeu, no âmbito do programa Agora Tem Especialistas, um novo acelerador linear, um investimento de 17 milhões e meio do novo PAC Saúde. A instalação do equipamento

0: equipamento faz parte da Estratégia Nacional de Descentralização da Radioterapia, para diminuir o deslocamento de pacientes para os grandes centros. Com isso, quem antes percorria até 1.800 quilômetros para receber atendimento, passa a ter acesso mais próximo de casa. Já em Fortaleza, um acelerador linear no valor de R$7 milhões será destinado ao Instituto do Câncer do Ceará, que é referência estadual no diagnóstico, tratamento e cuidados paliativos de câncer. A unidade atende pacientes da capital cearense e de outros municípios do estado. Segundo o governo federal, o cuidado aos pacientes com câncer é uma prioridade do programa Agora Tem Especialistas, que busca reduzir o tempo de espera por consultas, exames e cirurgias, incluindo os procedimentos radioterápicos. A previsão é entregar 70 equipamentos até o final de 2026. O governo federal também anunciou novas ações para ampliar a assistência especializada no SUS, como a aquisição de 20 aparelhos de ressonância magnética para serem distribuídos em todas as regiões do país. Da agência Rádio Gov em Brasília, Priscila Machado.
1: Aqui no Jornal do Rádio você fica sempre bem informado e já chegamos ao final do segundo bloco. Daqui a pouco estaremos de volta e você vai conferir.
2: Otimismo sobe e pessimismo em relação à economia brasileira cai.
1: Brasil apresenta o terceiro maior volume de pedidos de refúgio e cubanos lideram o ranking.
2: Daqui a pouco estaremos de volta com o nosso terceiro bloco do Jornal do Rádio desta quinta-feira.

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2: Já estamos de volta com o nosso Jornal do Rádio desta quinta-feira. Sejam bem-vindos.
3: Otimismo sobe e pessimismo em relação à economia brasileira cai. Repórter Milena Abreu.
4: A expectativa do brasileiro em relação ao futuro da economia apresentou uma melhora significativa nos últimos meses, registrando uma queda expressiva no pessimismo. De acordo com a mais nova pesquisa Datafolha, a fatia de cidadãos que acreditam na piora do cenário econômico despencou de 35% para 26%. Além disso, o levantamento revela que o otimismo com os próximos meses avançou para 36%, impulsionado principalmente pelas faixas da população de menor renda e com menor nível de instrução. Medidas anunciadas pelo governo federal, como o lançamento da nova fase do programa de renegociação de dívidas Desenrola e o avanço da proposta que prevê o fim da jornada de trabalho na escala 6x1, ajudaram a reverter a onda de notícias negativas do início do ano. O alívio das tensões geopolíticas no Oriente Médio, que resultou na estabilização dos preços do petróleo e dos combustíveis, e o clima festivo trazido pela Copa do Mundo, também contribuíram para melhorar o humor dos consumidores. Apesar da visão mais positiva em relação ao futuro, o Datafolha alerta que a percepção sobre o momento presente ainda exige cautela, com 45% dos entrevistados avaliando que a economia do país piorou nos últimos meses. Da Rádio 2, Milena Abreu.
2: O Brasil apresenta o terceiro maior volume de pedidos de refúgios e cubanos lideram o ranking. Repórter Fabiola Altran.
5: Cubanos ultrapassam venezuelanos em pedidos de refúgio no Brasil. Durante anos, os imigrantes da Venezuela eram os primeiros do ranking. No geral, no Brasil, os pedidos de refúgio subiram quase 11% em 2025, em comparação com o ano anterior. Foram perto de 75.600 solicitações por cidadãos de várias nacionalidades. Esse é o terceiro maior volume da história. Fica atrás somente dos anos de 2018 e 2019. As informações estão no Refúgio em Números 2026, elaborado pelo Observatório das Migrações Internacionais, junto com o Ministério da Justiça. O levantamento avalia o período de 2010 a 2025. O refúgio é uma proteção legal internacional para casos em que a pessoa precisa deixar o país de origem por correr risco de vida. Do total de pedidos feitos no ano passado, 55,4% foram de cubanos, uma alta de 88% em relação a 2024. Isso em função da crise de desabastecimento e do empobrecimento da população de Cuba devido à economia. Os venezuelanos ficaram em segundo lugar na lista, com 21.233 solicitações de refúgio. Da Rádio 2, Fabíola Altran.
3: Perdas anuais no varejo brasileiro causadas pelo comércio ilegal beiram 180 bilhões. Repórter Milena Abreu.
4: O comércio ilegal causa rombo bilionário na economia e desafia a competitividade das empresas formais. O alerta é da Confederação Nacional do Comércio, a CNC. De acordo com a entidade, a produção, importação, exportação, venda e compra de bens que não seguem a legislação atual do país retira 179 bilhões de reais por ano do varejo brasileiro. Este montante equivale a cerca de 1,5% de todo o produto interno bruto do Brasil. Além do prejuízo direto aos lojistas, o avanço da pirataria e do contrabando provoca uma evasão fiscal de quase 75 bilhões de reais por ano em impostos que deixam de ser arrecadados pelos cofres públicos e que poderiam ser destinados a áreas como saúde, educação e infraestrutura. Os economistas apontam que o mercado ilegal praticamente dobrou de tamanho no Brasil nos últimos 15 anos, impulsionado por fatores como a alta carga tributária e a fragilidade na fiscalização. A CNC destaca ainda que o problema ultrapassa as perdas financeiras, uma vez que a entrada de mercadorias sem qualquer controle sanitário ou certificação de segurança representa um risco grave e direto à saúde dos consumidores. Por isso, o setor produtivo defende uma agenda urgente com ações coordenadas em três frentes: o fortalecimento dos mecanismos de fiscalização nas fronteiras e centros comerciais, a modernização dos processos das empresas legais e a simplificação tributária. Da Rádio 2, Milena Abreu.
2: INSS divulga novas regras para concessão de benefícios com exigência de cadastro biométrico. Repórter Fabiola Altran.
5: Biometria será exigida para concessão de alguns benefícios do INSS. A nova regra vale para aposentadorias, auxílios e benefício de prestação continuada. As mudanças já foram publicadas no Diário Oficial da União. Para o cadastro biométrico, são coletadas as impressões digitais dos dedos das duas mãos e fotografia do rosto da pessoa. Tudo isso fica armazenado em uma base de dados do governo federal para confirmar a identidade do beneficiário e impedir que terceiros recebam o valor de forma indevida. Essa regra já estava sendo aplicada, mas de forma parcial. O cadastro biométrico já é utilizado para obtenção de empréstimo consignado de aposentados e pensionistas, por exemplo. Agora, essa portaria estende a exigência para a maior parte dos benefícios previdenciários e assistenciais solicitados ao INSS. E vale para os pedidos apresentados a partir de novembro do ano passado. Ficam isentas da biometria pessoas com mais de 80 anos, migrantes, refugiados e apátridas, e quem mora em outro país. E ainda o cidadão com impossibilidade de deslocamento, mas com atestado médico emitido nos últimos 30 dias. Moradores de locais de difícil acesso e requerentes de salário material, maternidade, benefício por incapacidade ou pensão por morte. Da Rádio 2, Fabíola Altran.
3: Mota anuncia proposta para elevar teto do MEI e setor produtivo cobra urgência na aprovação.
1: O governo federal deve enviar ao Congresso uma proposta para aumentar o limite de faturamento do microempreendedor individual, o MEI. O anúncio foi feito pelo presidente da Câmara dos Deputados, Hugo Mota, após reunião com integrantes do governo. A proposta será analisada por uma comissão especial criada para discutir o tema. A atualização dos limites é defendida por parlamentares e entidades empresariais. O deputado Luiz Carlos Rauli, do Podemos Paranaense, afirmou que houve avanço nas negociações.
6: Nós já estamos avançando bem na aprovação do teto do MEI, da microempresa individual, do pequeno empresário, e acredito que deva ser votado esse teto de R$140 mil.
1: O atual limite de faturamento do MEI é de R$81 mil anuais. Já o projeto de lei complementar 108 de 2021 propõe elevar esse valor para R$130 mil e permitir a contratação de até dois funcionários. Representantes do setor produtivo afirmam que os limites atuais estão defasados. Segundo eles, a inflação e o aumento dos custos operacionais reduziram o poder de compra dos valores definidos para o enquadramento das empresas. O presidente da Confederação das Associações Comerciais e Empresariais do Brasil, a CACB, Alfredo Cotai de Neto, defendeu a atualização para evitar que pequenos negócios deixem o regime simplificado ou migrem para a informalidade.
7: O que nós precisamos é conscientizar os nossos políticos a importância da aprovação do aumento do limite do Simples Nacional, pelo menos para o MEI, o microempreendedor individual, e para o micro e a microempresa. Sem isso, as empresas ou vão mudar o seu regime ou vão para a informalidade.
1: Para o membro do Diretório Nacional do PSD, José Augusto Viana Neto, a falta de atualização pressiona empresas a deixarem o regime simplificado sem terem crescido de forma significativa.
8: Na prática, muitas empresas acabam sendo penalizadas não porque cresceram de forma significativa, mas porque o valor de faturamento ficaram defasados ao longo do tempo. E isso, é claro, gerou uma distorção que precisa ser corrigida, né? E, a meu ver, o principal benefício é a promoção da justiça fiscal.
1: O projeto de lei complementar, que aumenta para até R$130 mil o limite de receita bruta anual do MEI, segue em discussão na Câmara dos Deputados. Se aprovado, retorna para análise no Senado Federal. Reportagem Bianca Mingotti, locução Álvaro Couto.
2: Agora é hora do nosso Giro Rural. Humberto Ferretti traz as últimas do campo. Inverno será mais quente e seco, abate de gado bate recorde e mudanças no mercado da laranja.
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9: Eu sou o Humberto Ferretti e esse é o Giro Rural. O inverno, que começou no domingo e vai até 22 de setembro, será mais quente e seco que o normal. A projeção é do Instituto Nacional de Meteorologia. Em algumas áreas do sul e do sudeste, a temperatura até pode ficar perto da média. Mas principalmente no norte e no nordeste, o inverno será menos frio que o normal. No caso das chuvas, elas podem ficar perto ou acima da média em áreas do sul, do Amazonas e de Roraima. No restante do país, principalmente no Nordeste, a estação será mais seca que o normal. O Brasil abateu no primeiro trimestre, portanto, entre janeiro e março, quase 10 milhões e 300 mil cabeças de gado. Os dados foram divulgados pelo IBGE e representam, além de uma alta de 3,3% na comparação com o mesmo período do ano passado, o melhor desempenho já registrado nessa época. A produção de carcaça bovina cresceu ainda mais, 5,1% para mais de 2 milhões e 600 mil toneladas. O preço da laranja para a indústria deu sinais de reação nos últimos dias. Dados do CPEA indicam que a caixa de 40 quilos foi cotada a R$ 25,00. As negociações de mercadoria da nova safra seguem em ritmo lento, já que muito comprador decidiu trabalhar primeiro com a fruta estocada. No caso da laranja-pera de mesa, as cotações variaram entre R$ 33 e R$ 37 nos últimos dias. No geral, a tendência é de queda, entre outras coisas, porque o clima frio reduz o consumo de suco.
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3: Chegamos ao final do nosso terceiro bloco do Jornal do Rádio. Vamos fazer o intervalo e daqui a pouco você vai conferir.
2: Falta investimento para combater violência contra crianças e adolescentes. Aponta debate.
3: Comissão vai analisar MP que libera 8 bi para companhias aéreas.
2: E todas as notícias do esporte com Jaime Ramos. Voltaremos em instantes com o nosso último bloco do Jornal do Rádio.
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2: O Jornal do Rádio está de volta agora com o nosso quarto e último bloco desta quinta-feira, dia 25 de junho.
3: Comissão vai analisar MP que libera 8 bi para companhias aéreas. Repórter Marcela Cunha.
12: A medida provisória destina 8 bilhões de reais do orçamento de 2026 a empresas aéreas que operam no Brasil. Segundo o governo, o objetivo é amenizar os impactos da guerra no Oriente Médio sobre o setor, principalmente por causa da alta do querosene de aviação. As companhias aéreas alegam que tiveram uma elevação rápida dos custos, provocada pelo aumento de 70% no preço do combustível. O socorro financeiro busca dar fôlego às empresas para evitar cortes de voo e a descontinuidade de rotas, mas não significa redução automática no preço das passagens. Para o senador Marcos Rogério, do PL de Rondônia, a baixa concorrência no setor aéreo aumenta o risco de prejuízo aos passageiros.
13: Nós estamos vivendo no Brasil hoje quase que um monopólio do sistema de aviação nacional. Nós temos três companhias que se comunicam, que interagem e que têm parcerias, inclusive, econômicas, e há, inclusive, movimentos de fusão que torna esse ambiente ainda mais monopolizado.
12: Os créditos extraordinários não entram no cálculo da meta fiscal, mas aumentam o endividamento público. As empresas que acessarem a linha de crédito terão que devolver os recursos com juros. Segundo regulamentação do Conselho Monetário Nacional, a taxa será de 4% ao ano, com prazo de pagamento de até 5 anos. A medida provisória já está em vigor, mas ainda precisa ser aprovada pelo Congresso Nacional. O texto foi encaminhado à Comissão Mista de Orçamento e, se aprovado, ainda precisa passar pelos plenários da Câmara dos Deputados e do Senado. O prazo de deliberação vai até 31 de agosto. Da Rádio Senado, Marcela Cunha.
2: Falta investimento para combater violência contra crianças e adolescentes, aponta debate. Repórter Lana Dias.
14: O debate promovido pela Comissão de Direitos Humanos apontou desafios no combate à violência contra crianças e adolescentes, como orçamento insuficiente e acompanhamento da vítima após o crime. A audiência pública ocorreu no contexto de avaliação do Plano Nacional de Enfrentamento da Violência contra Crianças e Adolescentes. Para a presidente da comissão, senadora Damaris Alves, do Republicanos do Distrito Federal, o investimento em ações voltadas à proteção desse público é escasso.
15: A Constituição fala que criança e adolescente é prioridade absoluta. Não é nem prioridade, é absoluta. Aí quando a gente pega o orçamento da União, a gente pega LDO dos estados e dos municípios e a gente procura a criança no orçamento de forma absoluta, a gente não encontra.
14: O Plano Nacional foi criado com o objetivo de desenvolver ações em eixos como prevenção, atendimento, responsabilização, mobilização social, estudos e pesquisas. A representante do Ministério dos Direitos Humanos e da Cidadania, Célia Carvalho Narras, explicou que o documento está em fase de revisão para abordar os diferentes contextos da infância no país. Mas para o ex-secretário de Estado da Família e Juventude do Distrito Federal, Rodrigo Del Masso, além de atuar na prevenção, é imprescindível promover o acolhimento integral das vítimas depois das ocorrências.
16: Porque uma criança e um adolescente que sofre abuso sexual, ela perde a sua principal capacidade, que é a capacidade de sonhar, que é a capacidade de construir o seu futuro, que é a capacidade de pensar até mesmo que ela pode chegar em algum lugar.
14: Outro desafio abordado no debate foi o enfrentamento no ambiente digital. Segundo o Anuário Brasileiro de Segurança Pública, foram registradas mais de 3 mil ocorrências de produção ou distribuição de material de abuso sexual de menores em 2024, o que representa um aumento de 14% em relação ao ano anterior. Este foi o segundo debate da comissão sobre o Plano Nacional de Enfrentamento da Violência contra Crianças e Adolescentes. A previsão é que sejam realizadas mais duas audiências públicas. Sob supervisão de Samara Sadek, da Rádio Senado, Lana Dias.
3: Uma semana após a operação da Polícia Federal relacionada ao caso Banco Master, colocar o líder do governo no Senado, Jax Wagner, do PT, no centro das investigações, o presidente Lula da Silva se reuniu nesta quarta-feira, no dia 24, com o senador em Brasília, para discutir os próximos passos da sua permanência no cargo. Apesar da pressão crescente nos bastidores, Wagner segue na liderança governista. O cenário, no entanto, mudou ao longo dos últimos dias. Na quinta-feira passada, logo após a operação, integrantes do Palácio do Planalto chegaram a trabalhar com a hipótese de afastamento temporário do senador para que ele pudesse se dedicar à sua defesa.
2: O roteiro desenhado inicialmente pelo governo, porém, não prosperou. Ao fim daquele mesmo dia, Jax Wagner concedeu entrevista e descartou qualquer movimento de saída. Mais do que isso, afirmou ter recebido uma ligação de apoio do presidente Lula e não deu qualquer sinal de que pretendia deixar a função. Desde então, o tema passou a provocar desconforto entre integrantes do governo e dirigentes do PT. A avaliação é que a permanência de Wagner na liderança do Senado pode dificultar o esforço de separar a imagem do governo federal das investigações relacionadas ao Banco Master.
3: Nos bastidores, governistas reconhecem que a oposição já trabalha para transformar o episódio em um tema de desgaste político com potencial de repercussão eleitoral. As estratégia, a adversária se apoia na combinação entre especulações anteriores, os fatos revelados pela investigação, e as imagens que vierem à tona durante a operação. O boato seria a especulação que circulava desde as primeiras fases da investigação sobre possíveis conexões de integrantes do PT baiano no caso. O fato surgiu quando a população passou a mirar Jacques Wagner, em razão de sua relação com Augusto Lima, contado como sócio de Daniel Vorcaro, controlador do Banco Master.
2: E agora chegou o momento de ficarmos por dentro dos principais acontecimentos do esporte. Quem chega com todas as informações é ele, Jaime Ramos. Jaime Ramos! Um forte abraço a você ligado aqui no Jornal do Rádio. A bola rolou ontem pela Copa do Mundo. Fechamento de jogos da primeira fase. Suíça 2, Canadá 1, Bósnia 3, Catar 1, Marrocos 4, Haiti 2 e Brasil 3, Escócia 0. Hoje mais jogos fechando a primeira fase. Equador e Alemanha às 5 da tarde, mesmo horário para Curaçao e Costa do Marfim. Tunísia e Holanda, Turquia e Estados Unidos, ainda Paraguai e Austrália.
17: Vila Nova!
2: O Vila Nova, que é líder da Série B do Campeonato Brasileiro, viajou para o interior paulista, onde amanhã às 19 horas encara o Novo Horizontino em Novo Horizonte. Em 14 rodadas, o Vila venceu 8 vezes, perdeu 2 e empatou 4. Vai defender a liderança isolada da Série B do Campeonato Brasileiro contra a equipe do Novo Horizontino. A delegação já seguiu em viagem para o interior paulista.
17: Atlético!
2: O Atlético Goianiense mantém provisoriamente o auxiliar técnico Renan Brito como treinador da equipe para o jogo deste domingo contra a Ponte Preta em Goiânia. Renan Brito, que foi auxiliar de Eduardo Souza, que foi demitido. Ele já comandou o Dragão no Recife, no empate 1-1 com o Sport. Após a partida, ele exaltou a luta da sua equipe para buscar o empate por 1-1 já nos acréscimos. Vai enfrentar agora a Ponte Preta, que faz péssimo campeonato brasileiro.
17: Goiás!
2: O Goiás Esporte Clube demitiu ontem à tarde o treinador Daniel Paulista, um dia após a reunião do Conselho Deliberativo e o CA. A saída foi definida em meio a um momento delicado da equipe, que não ganha 4 partidas. A passagem de Daniel Paulista no Goiás foi promissora, conquistou o título goiano, mas quando começou o Brasileirão da Série B, não se deu muito bem. Daniel comandou Goiás em 33 partidas, com 15 vitórias, 11 empates e 7 derrotas. O aproveitamento dele foi de 56%. E mal deixou o Goiás, Daniel Paulista já acertou também para trabalhar no Ceará. O Ceará, que demitiu seu treinador Anderson Batatais e contratou de imediato Daniel Paulista, que assume a equipe cearense, que faz também péssima campanha na Série B do Campeonato Brasileiro. É o 14º colocado com 17 pontos, um ponto atrás do Goiás. E o próximo jogo do Ceará será contra o Juventude domingo, fora de casa. Enquanto isso, o Goiás ainda não se definiu sobre o seu novo comandante técnico. E domingo encara o Náutico no Recife.
18: Seleção Brasileira.
2: Notícias da Seleção Brasileira. O Brasil venceu a seleção da Escócia ontem em Miami pelo placar de 3-0. Com 2 gols de Vini Júnior e 1 de Matheus Cunha. O camisa 7 da seleção foi o principal jogador em campo. O outro jogo do mesmo grupo do Brasil, Marrocos 4, Haiti 2. Com esses resultados, o Brasil ficou na primeira colocação. 7 pontos juntamente com o Marrocos e ganha nos critérios de empates. Ficou no primeiro lugar e vai permanecer treinando nos Estados Unidos. No jogo de ontem contra a seleção da Escócia, o Brasil pôde também colocar Neymar em campo. Ele entrou aos 30 minutos do segundo tempo. Após a partida, Douglas Santos, da Seleção Brasileira, falou da atuação do seu time.
19: Cara, eu tenho que só agradecer a Deus por estar vindo nesse momento. É um sonho que não é só meu, do meu pai, da minha família. Então, quero agradecer também a toda a Seleção Brasileira que me acolheu de uma forma incrível, estão me dando força e creio que isso está trazendo energia boa para mim dentro de campo e estou podendo ali ajudar junto com meus companheiros a fazer grandes jogos e graças a Deus fizemos também hoje um grande jogo também, então só agradecer mesmo.
20: O Ancelotti está te pedindo para soltar mais, para você fazer esse lado esquerdo agora, que o Wesley foi cortado, de repente sobrar um pouco para você?
19: É, nesses dois últimos jogos ele pediu para mim subir um pouco mais depois que a gente tivesse a posse da bola. Então eu tô fazendo, tô procurando ali ajudar o Vini, o pessoal do ataque, né? Creio que isso aí vai trazer bons frutos pra gente, né? Pra gente continuar fazendo gols, fazendo bons jogos e primeiramente também não tomar gol. Eu acho que isso é muito importante para que a equipe possa cada dia mais consolidar o nosso ritmo e nosso trabalho.
5: Aí Douglas Santos falando aqui a nossa reportagem. O Brasil agora encara na segunda fase a seleção da Holanda ou então do Japão. As duas equipes decidirão hoje quem é que vai enfrentar o Brasil. O Brasil vai pegar o segundo colocado em jogo onde o Brasil será o mandante. E esta partida da segunda fase será no sistema de mata-mata. Será na próxima segunda-feira, às 14h, em Houston, nos Estados Unidos. Meus amigos ligados, por enquanto é isso. Um abraço e a gente volta amanhã. Até lá.
3: E com as notícias do esporte, vamos chegando ao final do Jornal do Rádio de hoje.
2: O Jornal do Rádio está em todo o território nacional e é sempre um prazer estar com você todos os dias no mesmo horário aqui na sua emissora.
3: O Jornal do Rádio teve a apresentação de Adão Gonçalves e Sérgio Lima. Redação e produção Luana Costa e Valdir Barbosa. Edição de áudio Luan Costa. Ótimo dia, amigo Sérgio Lima e aos nossos ouvintes do Jornal do Rádio.
2: Obrigado, meu amigo Adão Gonçalves, e nós voltaremos amanhã, sexta-feira. Tenham todos um ótimo dia e que Deus abençoe a todos.

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0: Olá, hoje é quinta-feira e você confere a previsão do tempo para a região centro-oeste. Tempo firme predomina em Goiás, Distrito Federal e grande parte do Mato Grosso do Sul. O ar seco ganha força e deixa a umidade mais baixa durante a tarde. Cuiabá e Goiânia terão calor durante o dia e manhãs mais amenas. Não há expectativa de chuva significativa na maior parte da região. Temperaturas podem chegar aos 30 graus Celsius.
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1: 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Eu, Rose Nunes, estou aqui com você, começando a melhor programação do rádio. Bom dia, você, caro ouvinte, meu amigo, minha amiga, você que acordou cedo, você que tá acordando agora, você que tá no trabalho, você que está em casa se preparando para dar aquela faxina, eu vou ficar aqui com você de 8 a meio-dia e espero estar contando com a sua participação, hein?

Eu acredito hoje que você acordou com toda a expectativa lá em cima, depois desses 3-0 aí em cima da Croácia. O Brasil jogou demais e tá todo mundo agora em clima de Copa, com certeza esperando o Hexa. E o Rosinone, conto com sua participação, olha só, pelo 62982124710, repetindo pra você, 62982124710, é isso aí, liga, manda sua mensaginha no WhatsApp, melhor, faça o seguinte, manda sua mensagem no WhatsApp lá, Rosi, quero participar, quero pedir essa música e eu vou estar passando com muito carinho. Lembrando que 9h30, olha só, 9h30 da manhã a gente tem um bloco do ouvinte, tá? Então você pode mandar o seu áudio lá, mais ou menos de 30 segundos ali, ó, se identificando, falando de onde você está falando, pedindo as suas três músicas e finalizando o áudio com aquela frase maravilhosa que é: Esmeralda FM, aqui quem brilha é você.

Então fique ligado comigo de 8 ao meio-dia, com certeza passando as melhores músicas. E com vocês aí, vai começar o seguinte, hein? Hoje a gente vai começar um pouquinho diferente com Jota Quest, Skank e NX0. Olha só, hein? Só música boa. Então aproveita, passa seu alôzinho aqui pra mim, manda seu recadinho pelo WhatsApp, peça a música que você quer ouvir e com certeza eu vou estar passando.

Hoje é quinta-feira, dia 25 de junho de 2026. Eu sou a Suzy Luz e tô chegando com as previsões astrais para esse dia 25 de junho. Vida longa para quem dá mais um giro em torno do Sol. Quem nasce dia 25 de junho é do signo de Câncer, com a personalidade do signo de Aquário. São pessoas mais reservadas, intuitivas, místicas. Tudo de bom para você que faz aniversário hoje, 25 de junho. Áries, Touro e Gêmeos. As previsões astrais para hoje, Áries, nascidos de 21 de março a 20 de abril. Áries, coloque em prática as mudanças que você deseja para sua vida. Pode ter atritos com colegas, controle as reações. O clima é quente, a cor para hoje é o dourado. Números da sorte 40, 85 e 22. Touro, nascidos de 21 de abril a 20 de maio. Touro, a lua inspira a sua curiosidade e a vontade de aprender. Troca experiências com os colegas. Na paquera você vai querer alguém com afinidades. Cor para hoje azul. Números da sorte 59, 50 e 95. Gêmeos, nascidos de 21 de maio a 20 de junho. Gêmeos, você pode fazer amizade ou parceria com quem tem afinidade. Ótimo dia para aprender, a chance de conhecer alguém legal. A dois, você vai curtir o romantismo. Cor para hoje branco, números da sorte 15, 60 e 78. Eu já volto com mais um bloco de previsões, falando com Câncer, Leão e Virgem.

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aqui o futebol não para. É informação todo dia, o dia todo, direto dos Estados Unidos, México e Canadá. Porque tá no ar o diário da maior Copa do Mundo de todos os tempos. A Colômbia venceu a República Democrática do Congo por 1-0 na noite de ontem, no estádio Akron, em Guadalajara. E garantiu de forma antecipada a sua vaga nos 16avos de final da Copa do Mundo. O lateral Daniel Munhoz, de 30 anos, foi o autor do gol na vitória do México. Seu segundo gol nesta edição, já que também havia marcado na estreia contra o Uzbequistão. Com o resultado, a seleção comandada por Nestor Lorenzo assumiu a liderança isolada do Grupo K, com 6 pontos. Os colombianos decidem a primeira posição da chave no próximo sábado, dia 27, às 8h30 da noite, no horário de Brasília, em um confronto direto contra Portugal, em Miami.

8h15 da manhã, aqui na Esmeralda FM. Quem brilha é você. Tô aguardando ainda seu pedido de música, hein? Pode entrar em contato comigo aí pelo 629-8212-4710. Ouvimos Jota Quest, Skank e NX0. E agora a gente tá vindo com três mais top música, viu? Top, top, top. Pra quem gosta aí de Catedral, Cássia L e o Eterno Cazuza, você vai se apaixonar com essas músicas, viu? Boa demais! Lembrando que eu, Rose Nunes, vou estar com você até o meio-dia. Então você manda seu recadinho aqui no WhatsApp, peça a canção que você quer ouvir e logo, logo eu vou estar passando pra você, tá bom? Agradecendo aí a todos os comerciantes que estão ligados, sintonizados conosco aqui, todos de Campos Verdes e região, nas fazendas, circunvizinhas, em todas as pessoas que estão sintonizadas, hein? Até fora do estado aí estão nos ouvindo. Obrigada pela sua sintonia.

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ZYD239, canal 285. É isso aí, Esmeralda FM, aqui quem brilha é você. 8h33 da manhã, eu, Rose Nuno, estou com você aqui até o meio-dia, aguardando o seu pedido de música.

quero mandar um recadinho muito especial aqui pra Rosália, ela que entrou em contato conosco aqui. Rosália, muito obrigada pela sua sintonia, pela sua participação. Ela pediu uma música com Zé Ramalho, vou estar passando aí, Batendo na Porta do Céu. Em seguida eu vou colocar também Tim Maia e Raul Seixas, viu? Ave Maria, hoje é só pedrada.

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1: Mais um bloco de previsões astrais para hoje. Câncer, Leão e Virgem. Câncer, nascidos de 21 de junho a 21 de julho. Câncer, você vai ter habilidades para liderar tarefas mais complexas. Bom astral nas finanças. Com sua sensualidade vai ser fácil envolver quem deseja. Cor para hoje, rosa. Números da sorte 43, 07 e 25. Leão, nascidos de 22 de julho a 22 de agosto. Leão, mostre a sua competência no trabalho e deixe as rivalidades de lado. Pode pintar uma grana. Você vai esbanjar com a sua sensualidade. A cor para hoje é o preto. Números da sorte 35, 89 e 53. Virgem, nascidos de 23 de agosto a 22 de setembro. Virgem, todo mundo vai querer sua companhia hoje. Você vai fazer de tudo para se sentir mais atraente. Pode rolar algum conflito com pessoas queridas. Saia com os amigos e conheça gente nova. Cor para você, lilás. Números da sorte 45, 72 e 54. Eu já volto e falo com Libra, Escorpião e Sagitário com mais um bloco de previsões.

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Lembrando que agora, a partir das 9h30 da manhã, a gente tem o bloco do ouvinte, tá? Você que quer mandar o seu recadinho aí, mande um áudio pra mim aí falando: olha, Rosi, tô falando aqui de tal cidade, meu nome é tal, e gostaria de ouvir essas três músicas. Você pede as três músicas, eu vou estar passando pra você, e no finalzinho você vai falar: Esmeralda FM, aqui quem brilha é você. E a partir das 9 horas da manhã a gente começa um novo bloco com aquelas músicas sertanejas que vocês gostam de ouvir, hein? Então peça seu alôzinho, mande a canção que você quer ouvir, quer pedir pra alguém, quer oferecer pra alguém pelo 629-8212-4710. Repetindo pra você, 629-8212-4710.

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1: 9 horas.

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6: Mais uma do homem, tá? Ele mesmo.

9:04 da manhã, obrigado a você pela participação, pela sua sintonia. Obrigado a você, dona de casa, você que está trabalhando, os comerciantes da nossa cidade e das cidades circunvizinhas. Obrigada também você aí na zona rural que tá ligadinho conosco aí, os prequeteus, lá nos macacos, lá no São João 1, 2 e 3. Obrigada a todos vocês, lá no Tiúba. Obrigada, obrigada pela sua sintonia. Contamos com a sua participação pelo 62982124710. Manda seu recadinho, peça sua música.

0: Quero mandar esse forte abraço aí para todas as meninas lá do futsal feminino que está sempre ligado aqui na sintonia, na Esmeralda FM, porque quem brilha realmente são vocês. E obrigada pela sintonia, participação. Um abraço lá para Thaís. Fala, Thaís. Thaís lá no lanchinho da Zayla. Obrigada pela sua sintonia, a todos que estão por lá. E eu vou falar pra vocês, viu? Essa próxima sequência aqui é pedrada, como diz a minha amiga Karine Soares. Falando nisso, mandar um alôzinho pra ela também. Ela e o Heitor que tá ligadinho conosco. Obrigada. Então fique aí com o Henrique Juliano, Amor dos Outros. Em sequência, Marília Mendonça e Maiara e Maraíza, 10 Corações. E Zanetti Cristiano cantando aquela Largada as Traças.
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0: Oi, eu sou a Suzy Luiz e tô de volta, pessoal, com mais um bloco de previsões por aqui. Libra, Escorpião e Sagitário. Libra, nascidos de 23 de setembro a 22 de outubro. Libra, você pode fazer parcerias vantajosas com os colegas, invista nos estudos. Romance com um amigo tem tudo pra dar certo. Já dois, a fase é repleta de paixão e sintonia. Cor para hoje amarelo, número da sorte 37, 46 e 10. Escorpião, nascidos de 23 de outubro a 21 de novembro. Escorpião, talvez você precise repensar os planos pro futuro. Agir em equipe vai ser uma ótima opção. Boa popularidade na paquera. Cor para hoje, prata. Números da sorte 47, 11 e 83. Sagitário, nascidos de 22 de novembro a 21 de dezembro. Sagitário, lua deixa você mais emotivo. Procure se cercar de pessoas alegres. Boas perspectivas para o amor. Abra o seu coração e reforce a confiança. Cor para hoje é o azul. Números da sorte 66, 12 e 21. Eu já volto com o último bloco e falo com Capricórnio, Aquário e Peixes.
1: Você que está com a sua tabela na mão e está anotando todos os resultados, vem chegando mais um no diário da maior Copa do Mundo de todos os tempos. Se liga aí, foi no sufoco e com drama até o último segundo. Gana venceu o Panamá por 1-0 ontem em Toronto, no Canadá, e estreou somando 3 pontos importantíssimos pelo Grupo L da Copa do Mundo. Depois de um primeiro tempo sonolento e com pouca criatividade dos dois lados, as equipes se soltaram na etapa final e buscaram mais o ataque. O herói da noite foi Yerenke, que balançou as redes para a seleção ganesa já nos acréscimos do segundo tempo. Com esse resultado, Gana assume a segunda colocação do Grupo L, com 3 pontos, ficando atrás apenas da líder Inglaterra por conta do saldo de gols. O Panamá ocupa o terceiro lugar, enquanto a Croácia amarga a lanterna da chave, ambas ainda sem pontuar no Mundial.

9:18 da manhã, eu, Rose Nunes, estou aqui sintonizado com você e você sintonizado comigo. Vamos criar essa linda conexão, você mandando o seu recadinho, mandando o seu alôzinho aí para quem você quiser, pelo 62982124710.

E olha só, essa próxima canção aqui eu quero desejar a pessoas muito, muito especiais em minha vida. É isso aí. Quero mandar um alôzinho aí pra Jussiene, pra Gabriela Borges, pra Jordana, pra Emily, pra toda a equipe lá da Magu Eletro que tá ligadinho comigo, sintonizado comigo, hein? Fiquem sintonizados comigo até o meio-dia, que com certeza eu vou estar passando as melhores canções. E falando em música boa mesmo, também quero estar desejando essa próxima canção, essa próxima música para Marileide e para Marleide, elas que estão ouvindo a gente lá nas Casas Populares, saída para Santa Terezinha. Fiquem ligados com Danilo e Davi, Apaga, Apaga, Apaga, Fred Fabrício e Gabriela Borges, Guarda-Roupa, e também Fred Gustavo tocando Tô Só Eu. É isso mesmo. Então, siga essas três canções, siga essas três músicas aí. Fiquem ligadinho comigo, que as próximas músicas vai vir com muita pedrada, hein? Siga essas três músicas aí. Fiquem ligadinho comigo, que as próximas músicas vai vir com muita pedrada, hein?

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9h32 da manhã, estou organizando aqui pra vocês aquele momento bacana, o bloco do ouvinte com as três canções que você vai pedir, tá bom? Pode deixar que tá tudo organizado, agorinha vem. Enquanto isso, vai ficando aí com Turma do Pagode cantando Hoje é o Dia, hein? Hoje é o dia, exatamente. Só temos o hoje pra viver, somente o hoje. Então aproveite o máximo, aproveite todos esses momentos maravilhosos, porque a vida é uma grande dádiva e Deus tem te proporcionado isso, hein? Aproveita! Seu município.

9h43 da manhã, é isso aí. Agora nós vamos ter o nosso bloco do ouvinte. Tivemos aqui uma participação muito especial de uma amiga minha do coração, que com certeza ela sabe que tem um lugar muito especial aqui, tá? Ela vai mandar os três recadinhos dela, as três músicas, e vai oferecer para as pessoas que ela quer.

Então vamos ficar aí com o bloco do ouvinte, ouvindo aí o recadinho da nossa amiga, nossa querida amiga, né? Gabriela Borges, fala conosco aí, gatinha.

tudo bem? Aqui é a Gabriela Borges, influenciadora e vendedora da Maguelé. Para desejar um excelente dia e muito sucesso nessa nova jornada da sua. Estou fazendo para pedir um alô para toda a equipe da Maguelé, influenciadora e vendedora da Maguelé. Guilherme Silva, meu cavalo chave, e muito sucesso nessa nova jornada da sua. Luan Santana, Chopa Cher. Estou fazendo um alô para toda a equipe da Maguelé, influenciadora e vendedora da Maguelé. Um abraço, Silva, meu cavalo chave, e muito sucesso nessa nova jornada da sua. Luan Santana, Chopa Cher. Estou fazendo um alô para toda a equipe da Maguelé, influenciadora e vendedora da Maguelé. Um abraço. 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

Oi, Rose, bom dia, tudo bem? Aqui é a Gabriela Borges, influenciadora e vendedora da Mago Eletro. Hoje eu tô passando pra te desejar um excelente dia e muito sucesso nessa nova jornada da sua vida. Oi, Rose, bom dia, tudo bem? Aqui é a Gabriela Borges.

0: Que delícia. Valeu demais.
1: Bom,
0: obrigado pelo convite. Que Deus abençoe ainda mais sua vida. Você é um cara...
1: Que isso, obrigado, viu?
0: 100%.
1: Ter você no meu DVD, meu irmão. Prazer muito grande, viu?
0: Tamo junto, igualmente.
1: Todo sucesso,
0: Guilherme. Valeu.

0: 9h55 da manhã, é isso aí. Tivemos aí as três canções que a Gabriela pediu. Gabriela pediu Guilherme Silva, Meu Cavalo Sabe, Felipe, Rodrigo, podcast. Estamos ouvindo agora no finalzinho, Luan Santana.
1: Último bloco das previsões astrais para hoje, Capricórnio, Aquário e Peixes. Oi, Capricórnio, nascidos de 22 de dezembro a 20 de janeiro. Capricórnio, você pode precisar de sossego hoje. Evite confiar demais nos outros. Pode se envolver em um lance secreto. Reforce a confiança e revele as suas fantasias. Cor para hoje verde, números da sorte 40, 58 e 04. Aquário, nascidos de 21 de janeiro a 19 de fevereiro. Aquário, se concentre nos estudos e nas tarefas. Você pode encontrar soluções para problemas e dívidas. Invista no trabalho em equipe. Cor para hoje amarelo, números da sorte 95, 05 e 32. E para fechar as previsões, peixes, nascidos de 20 de fevereiro a 20 de março. Peixes, ótimo astral para viajar. No trabalho, mostre interesse para aprender. Pode pintar um lance com alguém da turma. A sintonia com seu amor é deliciosa. Cor para hoje azul, números da sorte, peixes, 15, 33 e 42. Amanhã eu volto com mais previsões. Boa quinta-feira para você. Até lá.

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10:03 da manhã, obrigado a você que está sintonizado comigo, você que está mandando mensagem e participando. Eu, Rosemary Nunes, estou aqui até o meio-dia esperando você mandar o seu recadinho e passando as melhores músicas para você. Tivemos aqui a participação da Camila Soares, um beijo no seu coração. Camila, obrigada pela participação e pela sintonia. Ela que tá mandando uma mensagem aqui, ó. Rosemary, manda aí um alôzinho aí pra Lili, pra minha irmã Karine Soares e também pra Paula, elas que estão sintonizadas com você. Obrigada, meninas, pela participação, pela sintonia. Fiquem ligadas. E eu vou falar, Karine, Camila hoje pediu só pedrada, hein? Hoje ela arrasou. Pediu aí Pouca Roupa com Gabriel Diniz, participação de Luiz e Maurílio. Henrique Juliano cantando Não Tenho Coragem. E pra finalizar esse top 3 dela, Irmão da Lua, Amigo das Estrelas. Aô, Zezé de Camargo, canta pra nós aí, Mirosmar.

0: Olá, chegando nossa receitinha de hoje, galinha caipira especial. Anote os ingredientes: 2 colheres de sopa de óleo, 1 quilo de frango, coxas e sobrecoxas, 1 xícara e meia de chá de arroz, 2 cubos de caldo de galinha, 3 xícaras e meia de chá de água fervente, 1 lata de extrato de tomate, 340 gramas, 1 pimentão verde pequeno picadinho, 1 lata de milho verde, 1/2 xícara de chá de salsinha picada. Vou repetir os ingredientes, confere aí. 2 colheres de sopa de óleo, 1 quilo de frango, coxas e sobrecoxas, 1 xícara e meia de chá de arroz, 2 cubos de caldo de galinha, 3 xícaras e meia de chá de água fervente, 1 lata de extrato de tomate, 340 gramas, 1 pimentão verde pequeno picadinho, 1 lata de milho verde, 1/2 xícara de chá de salsinha picada. Modo de preparo: em uma panela média, aqueça o óleo em fogo médio e doure o frango por 10 minutos. Junte a cebola, o arroz e refogue por mais 1 minuto. Dissolva os cubos de caldo de galinha na água fervente e acrescente ao refogado. Acrescente o extrato de tomate e cozinhe por 10 minutos. Junte o pimentão, o milho verde e cozinhe com a panela parcialmente fechada por 5 minutos ou até o arroz ficar macio. Acrescente a salsinha e misture. E sirva em seguida. Galinha caipira especial, nossa receita de hoje. Até a próxima e bom apetite.
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2: E aí, você também está com o sinal de alerta aceso? Se liga aí, porque vem chegando mais uma edição do Diário da Maior Copa do Mundo de todos os tempos. A rodada de estreia da Copa do Mundo de 2026 dividiu as gigantes do futebol entre exibições de gala e tropeços preocupantes. Enquanto parte dos favoritos confirmou o status com autoridade, outras potências tradicionais deixaram o campo sob forte desconfiança. No grupo das decepções estão Espanha, Portugal e Brasil, que amargaram empates em seus primeiros jogos. Contudo, enquanto os espanhóis e portugueses esbarraram em retrancas, mas mantém uma identidade clara para evoluir. O Brasil, por sua vez, ligou o sinal de alerta máximo. A desorganização tática da seleção contra o Marrocos foi tamanha que o empate por 1-1 só foi arrancado graças a um lampejo individual de Vini Júnior, carimbando uma das piores estreias da história do país em mundiais. Em total contrapartida, Argentina, França, Inglaterra e Alemanha cumpriram o dever de casa com excelência. O grande destaque ficou por conta dos alemães, jogando com um coletivo impecável e honrando a tradição de sua camisa tetracampeã. A equipe aplicou uma goleada impiedosa de 7-1 sobre Curaçao, registrando o placar mais elástico da Copa até aqui e revivendo fantasmas da semifinal de 2014.

10h19 da manhã. Obrigada a você que está sintonizado comigo, você que está aqui participando também, mandando o seu alôzinho, seu bom dia, sua música. É isso aí, espero sempre estar contando com vocês, hein? Tivemos aí a receita do dia, e lembrando que o sabor caseiro, olha lá, já tá servindo, hein? 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

E eu vou falar uma coisa pra vocês. Quando o Mirosmar começa a cantar, não tem como. O povo pede mesmo. E essa próxima canção aqui, ó, Diz Pro Meu Olhar, Zezé de Camargo e Luciano. Vou estar oferecendo pra Flanciere lá em Santa Terezinha de Goiás, a Emily e também a Lucimara, que está sintonizada conosco lá na Magu Eletro de Santa Terezinha. Obrigada aí, galera, pela parceria. Obrigada pela sintonia. Continue ligado comigo até meio-dia.

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0: É isso aí, é o som de Turma do Pagode cantando Lancinho.
1: Eu gosto assim.
0: Essa próxima música aí eu quero estar desejando às pessoas que estão sintonizadas conosco aí em outras cidades também, viu? Inclusive, temos aqui a participação da nossa amiga Mara Alves, é isso aí. Maravilhosa Mara Alves, lá em Anápolis, está sintonizada conosco. Obrigada pela sua sintonia.

E tá vindo aí uma sequência de música maravilhosa, Júnior e César, Cheiro de Culpada. Também temos Israel e Rodolfo cantando Arruma um Bão. E outra, hein? Matheus e Cauã, com participação de Jorge Matheus, aquela música maravilhosa, Mundo Paralelo, que ele está oferecendo pra vocês aí. E também pela participação da Bruna Victoria, que também está na sintonia conosco. Vai!

0: É isso aí, ouvindo Matheus e Cauã, maravilhosa música, Mundo Paralelo. Tivemos aqui a participação da Jussiene, que mandou um alôzinho aí pra toda a equipe da Magu Eletro, pro Adão, a Lucimara, também para a Rose, locutora, muito obrigada, Jussiene. Em especial, ela também manda lá pra sua prima, Maria da Penha, lá na Fazenda 3M, viu? Obrigada pela participação, obrigada pela sua sintonia. E ela pediu uma musicão, né? Afasta aí o pode afastar aí o sofá da sala, a mesa. Prepara o seu parceiro e puxa o pé. Vamos, como é que fala? Fala, Guilherme Silva. Fala pra mim como é que você faz. Dança como eu danço.
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0: Agora eu lembrei, hein? Tira o pé, tira o pé.

É isso aí, agora nós vamos ouvir aí Luísa Martins, mulher maravilhosa, que voz, hein? Que voz cantando Tailândia. Quero estar desejando aí pra Maria, pra Ana Laura e também pra Adriene, o meu compadre Bruno, que tá ouvindo a gente lá em Rialma, hein? Obrigada pela sintonia, pela participação.

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1: 11 horas.

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3 da manhã, Rose Nunes aqui, preparadinha pra mandar a música que você quer ouvir, mandar aquele recadinho super especial e passar aquela música maravilhosa, hein? Tô aqui com você até o meio-dia. 11h04 da manhã, já bateu a fome, hein? Tá na hora de passar ali no Sabor Caseiro, lá com o Carlos e a Rosa. Ele está aguardando por vocês, tá? Vou falar pra você o cardápio do dia. 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

0: fique agora sintonizado e ouvindo essas músicas maravilhosas que eu selecionei pra vocês. Traia Véia cantando Eu Não Previ, participação de Murilo Rufi, Ana Castela também cantando pra vocês Boiadeira e Marília Mendonça e Maraia Maraíza cantando Motel Afrodite. Lembrando aí que Ana Castela, essa música Boiadeira, vai especial aí pra Maria e a Ana Laura lá em Rialmas, hein? Tá ligadinha, tá sintonizada e vão dançar muito agora.
1: Murilo Rufi e Traia Véia. Mais ou menos assim.

11h15 da manhã, é isso aí, Hugo Henrique cantando a música Mala, que música maravilhosa, viu? Esse próximo alôzinho agora eu quero desejar para três pessoas top de linha, pro Luiz Paulo, Matheus Miranda e o Matheus Gregório, lá na Lagoa Elétrica, escutando a gente, sintonizados, hein? Obrigado pela sintonia, pela participação. Vamos lá, Barões da Pisadinha cantando para vocês, Esquema Preferido.

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Olá, amados e amadas do meu coração. Tá tudo bem por aí? Estamos de volta trazendo para você nessa quinta-feira gostosa, 25 de junho, mais uma mensagem do dia. Mensagem positiva, otimista, para agregar e trazer positividade para sua quinta-feira. Certo dia, um homem encontrou um casulo de borboleta preso ao galho de uma árvore. Fascinado, passou a observá-lo todos os dias, até que chegou um momento em que uma pequena abertura apareceu. A borboleta começou a fazer um enorme esforço para sair. Horas se passaram e ela parecia não conseguir avançar. Com pena, o homem decidiu ajudar. Pegou uma tesoura e ampliou a abertura do casulo. A borboleta saiu facilmente. Porém, havia um problema. Seu corpo estava inchado, as asas permaneciam pequenas e frágeis. O homem esperou que elas crescessem e se fortalecessem, mas isso nunca aconteceu. A borboleta passou o resto da vida sem conseguir voar. Só então ele descobriu que o esforço para sair do casulo fazia parte do processo. Era justamente aquela luta que fortalecia suas asas e a preparava para a liberdade do voo. Na vida, acontece a mesma coisa. Muitas vezes reclamamos das dificuldades, dos obstáculos e dos desafios que surgem pelo caminho. Queremos que tudo seja mais fácil, né? Mais rápido, menos doloroso. Mas são justamente as lutas que desenvolvem a nossa força, nossa experiência e nossa capacidade de superar. Sem desafios, não existe crescimento.

crescimento. Sem esforços não existe evolução. Moral da história: nem toda dificuldade é um castigo. Algumas delas são treinamentos que a vida nos dá para que possamos nos capacitar a voar mais altos. Muito obrigado pela sua companhia. Uma ótima quinta-feira para todo mundo e até amanhã com mais uma.

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11h33 da manhã, obrigada a você que está sintonizado comigo, participando, mandando o seu alôzinho. Eu também não poderia deixar de esquecer de mandar um alôzinho lá para Mariane, a Valentina, o Benício e a Lavínia, que está sempre sintonizado conosco.

Nossa programação está quase chegando ao final e ainda conto com sua participação, hein? Dá tempo de mandar seu alôzinho pelo 629-8212-4710. É isso aí, 629-8212-4710. Peça sua música e pode deixar que eu vou estar passando pra você aqui com muito carinho, tá bom? Então, fica aí com essas próximas músicas agora. Eu vou falar pra você, tá? M. Thiago cantando Eu Te Esperarei, Lauana Prado, Bar de Bairro, e também tem o Gustavo Lima cantando pra gente Transa Pendente, que é só pancada, hein? Música boa é aqui. Então, fica ligadinho conosco, daqui a pouquinho eu apareço de volta pra me despedir de vocês e com certeza retornando amanhã às 8 da manhã, tá bom?

11h42 da manhã, obrigada a você que ficou sintonizado comigo. Eu, Rose Nunes, agradeço de coração por todo o carinho, toda a mensagem de participação, todas as músicas pedidas. E amanhã, das 8 a meio-dia, estarei aqui novamente aguardando por você. Participação especial sua, pela sua ligação, sua mensagem aqui no nosso WhatsApp, seu pedido de música, tá bom? Agradeço de coração a todos que ficaram ligados e sintonizados comigo até agora. Fiquem todos com Deus, um beijo no coração e até amanhã.

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1: Meio-dia.

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1: Amor, me diz uma coisa. 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
2: É claro que eu assumo.

0: Meio-dia e 15.
1: Fala aí, convocados! Tá chegando mais uma edição do Diário da Copa. Aqui você fica por dentro de tudo sobre a maior Copa do Mundo de todos os tempos. A última dança de Cristiano Ronaldo em Copas do Mundo não começou como ele planejava. No empate em 1-1 de Portugal contra a República Democrática do Congo, o camisa 7 passou em branco e viu os holofotes se voltarem para um jejum incômodo no torneio. Em seu 23º jogo de Copa na carreira, essa foi a 17ª vez que o craque não conseguiu balançar as redes. Embora seja o maior artilheiro da história de Portugal com 143 gols e o recordista do país em mundiais com 8 gols, os dados mostram que o poder de decisão do atacante cai bastante no maior palco do futebol. Ele passou em branco em 74% das partidas que disputou na história da competição. Esse início travado repete o roteiro da Copa de 2022 no Catar, quando o CR7 fez apenas um gol em toda a campanha, na estreia contra a Gana. Agora, o capitão corre contra o tempo para recuperar o faro de gol e carimbar o recorde inédito de marcar em 6 edições diferentes do torneio.

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1: Meio-dia 44.
2: Pra você que quer ficar por dentro de tudo sobre a maior Copa do Mundo de todos os tempos, tá chegando mais uma edição do Diário da Copa pra você. Se liga aí, o primeiro grande clássico europeu da Copa do Mundo de 2026 já carimbou seu nome entre as partidas mais eletrizantes desta edição. Em um reencontro com forte sabor de revanche da semifinal de 2018, a Inglaterra bateu a Croácia por 4-2, abrindo os trabalhos do Grupo L. O grande protagonista da vitória britânica foi Harry Kane, com 2 gols na partida. O camisa 9 alcançou a marca de 10 bolas na rede em mundiais, igualando o lendário Gary Lineker como o maior artilheiro da história da seleção inglesa no torneio. A imprensa britânica não poupou elogios à seleção da Inglaterra após o triunfo de ontem. Veículos de peso como o Daily Mail, The Telegraph, The Guardian e a BBC Sports destacaram a grande atuação dos jogadores, enquanto o tabloide The Sun classificou a exibição da equipe como brilhante.

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2: Meio-dia e 58.

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1: Uma hora.

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4: Uma e dois.
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6: Olá, tudo bem? Tudo certo? No ar mais uma edição do nosso Louve e Adore. Que alegria! Hoje é quinta-feira, uma quinta-feira de bênçãos e de muitas vitórias em nome de Jesus. Vem comigo! Hoje, 25 de junho de 2026, eu sou Luana Lima e nas próximas duas horas te prometo muita música linda, a melhor playlist gospel do seu rádio aqui na queridinha da cidade. Excelente quinta-feira, que Deus te abençoe. Abrindo com Fop Music. Sublime.

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2: Israel Salazar, eu te entrego meu dia. Wesley Santos, o que meu Deus vai fazer? Fop Music Sublime, é Louve Adore.
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3: 1:18.
5: Oi, tudo bem? Eu sou a Suzy Luz. Tô chegando, gente, com dicas e truques que facilitam o nosso dia a dia aqui na programação. Seu gatinho adoeceu e você não sabe o que fazer? Confira essas dicas sobre como administrar cuidados corretos e restaurar a saúde do seu pet o mais rápido possível. Se o seu gato está doente e já não se alimenta mais de um dia, marque uma consulta com o veterinário. Isso é fundamental. Tudo começa com o direcionamento desse profissional. A condição climática é algo que afeta os gatos. Por isso, se notar que seu gato está cabisbaixo, sem querer muita brincadeira, durante o período de calor, ofereça mais água para ele. Outra coisa bem legal é deixar o gatinho doente confortável. Você deve deixá-lo o mais confortável possível para que a recuperação seja feita de forma rápida. Daqui a pouco eu volto com mais dicas.
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2: Simbora com o nosso Louve e Adore desta quinta-feira.

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0: 32.
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2: Excelente quinta-feira, que Deus te abençoe. Obrigada a você que tá aí do outro lado, aqui grudadinho na queridinha da cidade, pra curtir o melhor da música gospel. A gente segue com Guilherme de Sá. Obrigado por estar aqui.

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2: Gislaine, Milena e Lauriette em suas mãos. Bruna Carla, a Vitória eu posso ver. Guilherme de Sá, obrigado por estar aqui. Louve e adore no seu rádio.
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4: 1:48. Super Dicas. Último bloco de dicas e truques que facilitam o nosso dia a dia. Gente, ter cabelo ressecado é muito comum, porque os fios normalmente ficam expostos a agentes naturais, químicos e mecânicos. Contudo, é possível recuperar as belezas dos fios e mantê-los mais lindos e saudáveis. Confira essas dicas. É extremamente importante hidratar os cabelos com uma boa máscara de hidratação. Existem diversos produtos no mercado, como óleos, cremes, sprays, que possuem proteção UV em sua forma. É essencial também realizar um corte simples no cabelo a cada 3 meses. A qualquer momento eu volto com mais dicas. Até lá! 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
2: Reta final, chegando aí nosso último bloco do Louve e Adore desta quinta. Isadora Pompeu, Ovelhinha.

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1: 2 horas.

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0: Tá tudo bem por aí? Tá tudo uma maravilha por aqui. Quinta-feira! É, Toque de Mulher está chegando na sua vida a partir de agora. E eu, Tati Invade, chego junto, invadindo, trazendo músicas, dicas, receita deliciosa e muito amor pra gente dividir, compartilhar. Uma quinta-feira maravilhosa pra você que está aí com o rádio ligado por aqui. Vamos começar? Toque de Mulher tem dica de saúde, beleza?
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0: O óleo essencial de melaleuca. Devido às propriedades, este óleo também pode ser adicionado ao shampoo para ajudar a aliviar a caspa, especialmente quando está sendo causada por um desequilíbrio na quantidade de fungos. Kaique Souza, Solange Almeida, sem pisar no chão, aqui no nosso Toque de Mulher.

Difícil mais que amizade, é o nosso Toque de Mulher. Daqui a pouquinho tem uma receita que eu vou te contar, viu? Pensa numa receita maravilhosa e fácil de fazer? Aham, corre lá, pega o papel e a caneta pra você anotar, depois você vai me agradecer, tá?

Olá, tudo bem? Eu sou a Tati Invade. Está chegando o Tititi da Fama. Tudo o que está acontecendo no mundo dos famosos, eu conto agora pra você. Tacinha na mão, nos Estados Unidos para a Copa. Romário se diverte em festa em Miami. Nos Estados Unidos, para acompanhar a cobertura da Copa do Mundo, Romário também encontrou tempo para se divertir. O senador marcou presença na festa de São João de Miami, que movimentou a cidade nessa semana. O evento contou com atrações musicais, queimas de fogos e muita animação. Em uma das fotos, o ex-jogador, tetracampeão mundial, aparece segurando uma taça bem pequenininha ao lado de uma mulher. Está se divertindo trabalhando e se divertindo. Olha quem vai se divertir muito! É a MC Loma com um namorado. Estão indo para Orlando. Eu te conto já já aqui no Tititi da Fama.

0: 12:17.
1: E aí, convocados, tá chegando mais uma edição do Diário da Maior Copa do Mundo de todos os tempos. E dessa vez eu falo dela, da Seleção Canarinha. Se liga aí, o técnico Carlo Ancelotti, o Mister, manteve a rotina de esconder a escalação da Seleção Brasileira para o jogo contra o Haiti nesta sexta-feira na Filadélfia. Apesar do suspense, os treinos no CT de Columbia Park deram indícios claros de que o Brasil voltará ao esquema 4-2-4, formação que marcou a maior parte do trabalho do Mister neste um ano. Nas atividades da semana, Ancelotti testou várias peças dentro desse desenho tático. As mudanças mais prováveis são as entradas de Danilo na vaga de Ibanhas e de Luiz Henrique no lugar de Lucas Paquetá, embora o comandante ainda não tenha cravado o time titular para o elenco. Os treinamentos também acenderam um alerta de precaução com Gabriel Magalhães e Rafinha, que trabalharam com carga reduzida no time reserva. O zagueiro se recupera de um desgaste no adutor da coxa esquerda para evitar uma lesão crônica, enquanto o atacante trata bolhas nos pés causadas pelo jogo contra o Marrocos. Embora Léo Pereira e Martinelli tenham sido testados na quarta-feira, a tendência é que Gabriel e Rafinha comecem jogando. A grande dúvida de Ancelotti está na cabeça de área. Fabinho treinou ao lado de Bruno Magalhães e pode ganhar a vaga de Casimiro.
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3: Titi da fama voltou pra falar de MC Loma e namorado. Jogador viajam para Orlando e filha fica ansiosa para ir à Disney. Família unida, o jogador Ronald Belé e MC Loma acabaram de pousar em Orlando para uma viagem em família. Foi o atleta que compartilhou registros da chegada no local nesta semana. O namorado de Loma perguntou para Melanie se ela queria ver o Mickey ou o Neymar. Depois de pensar muito, a pequena de 2 anos disse que queria ver o personagem da Disney, mas que também queria assistir ao jogo e ver o craque da Seleção Brasileira. Esperta ela, né? Olha, daqui a pouquinho eu volto para falar de contratos de Neymar e Virgínia com casa de apostas. São investigados. E eu te conto já já aqui no Tititi da Fama.

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2: Muito bem, chegando nossa receitinha de hoje, suflê de queijo. Ingredientes: 400 gramas de queijo cremoso tipo cottage, 3 ovos, 2 colheres de sopa de manteiga, 2 colheres de sopa de farinha de trigo, 1 xícara de chá de leite, 3 colheres de sopa rasas de queijo ralado, 1 tablete de caldo de legumes, 1 pitada de fermento em pó. Vou repetir os ingredientes, confere aí. 400 gramas de queijo cremoso tipo cottage, 3 ovos, 2 colheres de sopa de manteiga, 2 colheres de sopa de farinha de trigo, 1 xícara de chá de leite, 3 colheres de sopa rasas de queijo ralado, 1 tablete de caldo de legumes, 1 pitada de fermento em pó. Modo de preparo: bata as claras em neve e reserve. Derreta a manteiga e acrescente a farinha diluída no leite. Mexa até engrossar. Desligue o fogo e ponha as gemas, uma a uma, mexendo após cada adição. Junte os queijos e o caldo de legumes. Misture bem e espere amornar. Incorpore delicadamente as claras em neve e o fermento. Despeje em uma forma untada e asse em forno alto pré-aquecido. E sirva em seguida. Muito bem, nossa receita de hoje, suflê de queijo. Até a próxima e bom apetite.
0: Cleide Romário, sem tocar violão, aqui no Toque de Mulher.

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1: 2:32.
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A canela e o cravo possuem propriedade bactericida e ajudam a eliminar os micro-organismos responsáveis pela tosse. O limão e o mel contêm propriedades expectorantes, ajudando a fortalecer o sistema imune devido à presença da vitamina C em sua composição. Chegou o momento dos nossos aniversariantes desta quinta-feira. Você está completando mais um ano de vida hoje? Deixa eu te dar um abraço, vem aqui. Ai, que abraço bom, né? Feliz aniversário. Que Deus te abençoe, te guarde, te proteja, te livre de todo mal. Te traga muita saúde, paz, amor, sabedoria, prosperidade, muitas bênçãos na sua vida nessa nova etapa. Tudo de mais lindo pra você. E comemore, porque é o seu aniversário, hein? Vamos lá com Agroplay, Ana Castela e Léo Foguete, sem você, aqui no Toque de Mulher.

0: Rosé com Bruno Mars, Toque de Mulher trouxe Decepção Amorosa da Ilara e Marília Tavares. Daqui a pouquinho volta, tem dica do dia, hein? Fica aí, Toque de Mulher volta já.
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investigados. A primeira Promotoria de Justiça de Defesa do Consumidor, Prodecon, solicitou cópias dos contratos de publicidade firmados pelo jogador Neymar Júnior e pela influenciadora Virgínia Fonseca com a casa de apostas Blaze. O pedido integra um inquérito civil público que apura possíveis irregularidades em estratégias de marketing da plataforma, especialmente o uso da expressão renda extra. Nessa semana, o Ministério Público do Distrito Federal e Territórios reforçou que nem Neymar e nem Virgínia são alvos da investigação. O foco do procedimento está na atuação da empresa e na forma como ela produz suas campanhas publicitárias. Tá explicado, né, gente? Olha, daqui a pouco eu volto pra falar do cantor Diogo Nogueira, que precisa se ausentar dos palcos por um tempo. E eu te conto por quê, já já, aqui no Tititi da Fama.

pausa na carreira. Pouco mais de um mês depois de enfrentar uma laringite bacteriana que o levou à internação e ao cancelamento de apresentações, Diogo Nogueira voltou a preocupar fãs ao precisar interromper novamente sua agenda de shows. Desta vez, o artista recebeu o diagnóstico de disponia intensa, provocada por uma infecção viral das vias aéreas superiores. O quadro comprometeu diretamente as pregas vocais do sambista e, por isso, exigiu pausa imediata nas atividades profissionais. Além disso, a recomendação médica determinou o repouso vocal e acompanhamento mais rigoroso da recuperação. Diante da repercussão e da preocupação dos fãs, Diogo usou as redes sociais nessa semana para agradecer o carinho recebido e comentar o afastamento temporário dos palcos. Não é fácil, né, gente? Olha, esse foi o nosso Tititi da Fama, tudo que está acontecendo no mundo dos famosos. Ah, eu sempre conto pra você. Está ficando por aqui.

0: Eu, Tati Invade, já estou de volta e agora tem a nossa dica do dia aqui no Toque de Mulher.
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0: Embora não existam estudos científicos feitos com vinagre de maçã para eliminar a caspa, a verdade é que o vinagre tem excelentes propriedades que ajudam a eliminar o excesso de fungos e bactérias, o que pode estar na origem do problema. Nada com nada. Quem canta pra gente é Gustavo Mioto, Grupo Menos é Mais.

0: Smith, som de faculdade, eu gosto assim, encerrando o Toque de Mulher dessa quinta-feira. Quase ufa, né, gente? Amanhã é ufa, chegou sexta-feira e tem Toque de Mulher. No mesmo horário a gente se encontra. Um beijo da Tati Embate no seu coração, fica com Deus e até amanhã. Tchau, gente!
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3: 2h54.

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1: 3 horas.

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6: Três e três.

0: galerinha, estamos chegando. É hora do Rádio Revista. Tudo sobre os famosos, as celebridades, as fofoquinhas do mundo da música, aqui com seu amigo Dani Alexandre. E o nosso programa está apenas começando. Vem comigo.
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0: E a primeira fofoca do dia é sobre o álbum de Mariana e Matheus, que traz feat de Israel e Rodolfo e outros artistas também.
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0: Depois das músicas Beija Galopando com o grupo de pagode goiano Camisa 10, Seja Louco com Ícaro e Gilmar, Desiste de Mim com Kaique e Felipe e Namoro de Portão com Guilherme e Santiago, a dupla Mariana e Matheus lança na íntegra o projeto No Máximo ao Vivo. E para fechar o álbum, que reúne 7 faixas, os irmãos apresentam Desculpinha Vagabunda, ao lado dos convidados Israel e Rodolfo. Animada, a canção fala sobre uma pessoa que finge acreditar na desculpa da outra só para continuarem se relacionando. No Máximo ao Vivo conta com um repertório ora romântico, ora animado, flertando com outros gêneros, além do sertanejo. E enquanto mais uma parceria da dupla Mariana e Matheus, mais uma que promete tocar bastante nas rádios do Brasil, o Rádio Revista de hoje começa e vamos curtir o feat. Desculpinha Vagabunda, Mariana e Matheus com Israel e Rodolfo. A nossa revista eletrônica está no ar pra você.
2: Tá bom, tá com

0: atacante brasileiro Rafinha, que sofreu uma lesão na coxa direita na partida do Brasil contra o Haiti, válida pela segunda rodada da fase de grupos da Copa, se manifestou em suas redes sociais. Eu amo futebol, amo o que eu faço e amo vestir a camisa da seleção. Quem me conhece sabe o quanto eu me cobro e quanto trabalho todos os dias para evoluir. E isso nunca vai mudar. Vou fazer tudo o que estiver ao meu alcance para me recuperar e voltar o mais rápido possível. A equipe médica da CBF estima que ele esteja recuperado em 2 semanas. Ou seja, caso o Brasil chegue às quartas de final, talvez possa contar com Rafinha.
1: Para você que quer ficar por dentro de tudo sobre a maior Copa do Mundo de todos os tempos, tá chegando mais uma edição do Diário da Copa pra você. Se liga aí, o primeiro grande clássico europeu da Copa do Mundo de 2026 já carimbou seu nome entre as partidas mais eletrizantes desta edição. Em um reencontro com forte sabor de revanche da semifinal de 2018, a Inglaterra bateu a Croácia por 4-2, abrindo os trabalhos do Grupo L. O grande protagonista da vitória britânica foi Harry Kane, com 2 gols na partida. O camisa 9 alcançou a marca de 10 bolas na rede em mundiais, igualando o lendário Gary Lineker como o maior artilheiro da história da seleção inglesa no torneio. A imprensa britânica não poupou elogios à seleção da Inglaterra após o triunfo de ontem. Veículos de peso como o Daily Mail, The Telegraph, The Guardian e a BBC Sports destacaram a grande atuação dos jogadores, enquanto o tabloide The Sun classificou a exibição da equipe como brilhante.
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3: Por aqui, seguindo nosso resumo de novelas, hoje a nobreza do amor nesta quinta-feira, dia 25 de junho, onde Lúcia Alica nota o comportamento de Mirinho, Marta repreende os ciúmes de Virgínia, Ana Maria comenta com Graça sobre seu namoro com Manuel, Manuel questiona Fortunato sobre a forma como trata Maria Helena. Eu fico por aqui, um beijo, obrigada pela companhia, daqui a pouquinho tem mais em Coração Acelerado.

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0: Você gosta de música boa? Quer ficar bem antenado com as novidades e principalmente com a fofoquinha do mundo da música? 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
0: Ana Castela lança música em homenagem ao Centro-Oeste. A boiadeira mais amada do Brasil ataca mais uma vez o coração dos fãs. Depois do sucesso de seu último lançamento, Ana Castela apresenta agora a canção Eu Vivo, que faz uma homenagem à região em que nasceu e cresceu, o Centro-Oeste do Brasil. Além de trazer uma reflexão sobre as conexões e raízes que ela criou ao longo da vida, a música é uma parceria com a Vivo. A letra traduz sentimentos vividos por Ana Castela, que com apenas 20 anos vem arrastando multidões e conquistando números cada vez mais expressivos. Vivendo um novo momento na carreira e refletindo sobre suas raízes, Ana traz para os fãs mais uma vez a possibilidade de se aproximarem de suas histórias e essência por meio da música, gerando conexão e identificação com pessoas de cada canto do país. Além de homenagear o Centro-Oeste, a música fala sobre o agronegócio, assunto diretamente ligado à vida da cantora, que desde pequena viveu dentro de uma fazenda, na lida, com momentos especiais que deixam saudade em meio à vida corrida da boiadeira. No clipe é possível conferir a cantora em momentos de descontração, passeando por paisagens e belezas naturais que mostram o que a região tem de melhor. Sobre a parceria com a Vivo, a cantora é a nova embaixadora da marca e juntos criaram a canção para conectar e homenagear uma das regiões mais importantes do Brasil. Enquanto a boiadeira, em parceria com a Vivo, faz uma belíssima homenagem ao Centro-Oeste brasileiro, o Rádio Revista de hoje continua e vamos curtir o som. Ana Castela, Eu Vivo, na nossa revista eletrônica.

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1: Minuto do Esporte. Gianni Infantino, presidente da FIFA, anunciou nessa terça-feira que o presidente norte-americano Donald Trump vai assistir pessoalmente no MetLife Stadium a final da Copa do Mundo no dia 19 de julho. E mais, Trump vai entregar a taça ao campeão. Nós estaremos juntos, aproveitando a final, entregaremos juntos a taça ao campeão. Claro, estamos juntos o tempo todo.
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3: Coração Acelerado que segue por aqui, dia 25 de junho, quinta-feira. Não terá exibição do capítulo, gente, olha, mas vou te contar um pouquinho onde Zilá vai recrutar Osmar para sabotar Janete e Zuzu. E ela vai explicar como proceder para interceptar a entrega das Marias do Caturama. Gente, ela vai aprontar demais por aqui. Aguarde só nosso próximo resumo, hein?

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14: 4 e 3.

0: notícia inédita no nosso Rádio Revista. Vem comigo que eu te conto tudo.
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0: Manu Batidão convida a garota Melody. Se bem que de garota ela não tem mais nada. As duas fazem parceria na música romântica, Se Não For Tu.
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0: A cantora Manu Batidão continua o lançamento do novo projeto Daqui Pra Sempre, com o novo single Se Não For Tu, parceria com a jovem funkeira Melody. A faixa faz parte do futuro DVD de Manu, trazendo uma vibe mais romântica para sua discografia, marcada pela exploração de gêneros regionais. Com 9 milhões de ouvintes mensais no Spotify e quase 2 milhões de inscritos no YouTube, Manu é um dos grandes nomes da música nacional atualmente, crescendo cada vez mais desde o lançamento da faixa Daqui Pra Sempre, com Simone Mendes, que alcançou o topo de diversas paradas. E enquanto tem mais um lançamento dela, Manu Batidão, dessa vez com a jovem Melody, o Rádio Revista de hoje continua. Vamos curtir o som, Se Não For Tu, na nossa revista eletrônica.

0: O Departamento de Segurança Interna dos Estados Unidos anunciou que foram flexibilizadas as restrições de viagem impostas à seleção do Irã durante a Copa. Agora, os jogadores poderão entrar em território norte-americano 2 dias antes de seus jogos. Até então, a delegação do Irã só podia entrar em território americano 1 dia antes de cada partida. Mas mesmo assim, a delegação iraniana será obrigada a deixar os Estados Unidos no mesmo dia que o jogo terminar.
1: E aí, você também está com o sinal de alerta aceso? Se liga aí, porque vem chegando mais uma edição do Diário da Maior Copa do Mundo de todos os tempos. A rodada de estreia da Copa do Mundo de 2026 dividiu as gigantes do futebol entre exibições de gala e tropeços preocupantes. Enquanto parte dos favoritos confirmou o status com autoridade, outras potências tradicionais deixaram o campo sob forte desconfiança. No grupo das decepções estão Espanha, Portugal e Brasil, que amargaram empates em seus primeiros jogos. Contudo, enquanto os espanhóis e portugueses esbarraram em retrancas, mas mantém uma identidade clara para evoluir. O Brasil, por sua vez, ligou o sinal de alerta máximo. A desorganização tática da seleção contra o Marrocos foi tamanha que o empate por 1-1 só foi arrancado graças a um lampejo individual de Vini Júnior, carimbando uma das piores estreias da história do país em mundiais. Em total contrapartida, Argentina, França, Inglaterra e Alemanha cumpriram o dever de casa com excelência. O grande destaque ficou por conta dos alemães, jogando com um coletivo impecável e honrando a tradição de sua camisa tetracampeã. A equipe aplicou uma goleada impiedosa de 7-1 sobre Curaçao, registrando o placar mais elástico da Copa até aqui e revivendo fantasmas da semifinal de 2014.
2: Por aqui, quem ama, cuida. 25 de junho, quinta-feira, onde Dora propõe um concurso para divulgar a escola de dança e atrair novos alunos. André decide trabalhar no escritório de Ademir para observar seus movimentos e ajudar Pedro. Pedro e Kleber decidem anexar o print do extrato de Tom aos autos do processo. Olha isso. Um beijo, amores. Fico por aqui. Amanhã eu volto com mais resumos de novelas.

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0: De volta no Rádio Revista e vamos falar de sertanejo.
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0: Gustavo Mioto retorna com suas raízes românticas em Voltando Pra Mim.
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0: De volta ao romantismo e fechando um dos projetos mais especiais da sua carreira, Gustavo Mioto está preparado para emocionar os fãs com o lançamento da tão esperada Voltando Pra Mim. A música, que fala sobre o fim de um relacionamento e sobre o amor próprio, encerra o Miototerapia, projeto criado pelo cantor, que se tornou o psicólogo dos fãs e retratando problemas do dia a dia em suas canções e clipes. E dessa vez, Gustavo conta com uma participação super especial. A mãe do cantor, Jussara Mioto, também entra em cena. Ao lado dela, o artista aparece em cenas que representam o lado inverso das três últimas canções do projeto, como Voltando Pra Mim, que mostra a terapia do terapeuta. Assim como grande parte de suas canções, a novidade tem autoria do próprio cantor. Vale sempre lembrar que a ideia da Miototerapia surgiu após o costume de Gustavo sempre separar um bloco nos shows para refletir sobre questões amorosas e dar conselhos aos fãs. A brincadeira tomou outra proporção e o artista decidiu abraçar essa ideia e conquistou tantas pessoas ao redor do Brasil. Com Depois do Amor, Parquinho e Love Mais 18, agora Voltando Pra Mim, chega para fechar esse projeto com chave de ouro. E enquanto tem novidade dele, fechando o trabalho Miototerapia, Gustavo Mioto lança mais uma. O Rádio Revista de hoje continua e vamos curtir o som. Voltando Pra Mim, na nossa revista eletrônica.

0: melhores rádios do Brasil. Eu volto amanhã no mesmo horário com mais uma edição do nosso programa. Forte abraço, valeu, até amanhã.
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3: A pausa para hidratação dos jogadores, que vem sendo criticada por técnicos e jogadores nessa Copa, talvez esteja com os dias contados. Segundo Gianni Infantino, presidente da FIFA, após muitas reclamações, a entidade vai repensar sobre o assunto. Mesmo nos estádios climatizados nos Estados Unidos, os jogos da Copa têm duas pausas para hidratação. A FIFA vai analisar o que fará em torneios futuros com base na experiência nesse ano.
4: Minuto do Esporte. 4:48.

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1: 5 horas.

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2: 5 e 4.

tamo por aqui. Chega lá em Brasil, território sertanejo na área aqui nessa quintola, hoje 25 de junho. E umzinho na voz, Paula Esteves aqui, ó, do seu lado a partir de agora. Chama, bebê, chama que tem muita moda gostosa pra gente curtir aqui hoje. Bora resenhar aqui no pedidomusical.com.br. Tem as nossas redes pra você seguir, tem o nosso WhatsApp pra você mandar texto, mandar voz. Só não vale você ficar de fora aqui, tá? Começando com Pedrada já, hein? É de Brito e Samuel. Romance Rosa, essa é linda demais, capricha.

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Eita, lapadinha de sucesso, hein, pai? Antes também rolou Luan Pereira com Edson Hudson, Caco de Gente. Israel Rodolfo, Perdoa Nada, que a gente abriu muito bem com Ed Brito e Samuel, Romance Rosa. Um grande clássico aí do bolero, na voz desses meninos que são sensacionais.

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2: 5:18.
3: Fala aí, convocados! Tá chegando mais uma edição do Diário da Copa. Aqui você fica por dentro de tudo sobre a maior Copa do Mundo de todos os tempos. A última dança de Cristiano Ronaldo em Copas do Mundo não começou como ele planejava. No empate em 1-1 de Portugal contra a República Democrática do Congo, o camisa 7 passou em branco e viu os holofotes se voltarem para um jejum incômodo no torneio. Em seu 23º jogo de Copa na carreira, essa foi a 17ª vez que o craque não conseguiu balançar as redes. Embora seja o maior artilheiro da história de Portugal com 143 gols e o recordista do país em mundiais com 8 gols, os dados mostram que o poder de decisão do atacante cai bastante no maior palco do futebol. Ele passou em branco em 74% das partidas que disputou na história da competição. Esse início travado repete o roteiro da Copa de 2022 no Catar, quando o CR7 fez apenas um gol em toda a campanha, na estreia contra a Gana. Agora, o capitão corre contra o tempo para recuperar o faro de gol e carimbar o recorde inédito de marcar em 6 edições diferentes do torneio.
4: A Universal Pictures está negociando com Keanu Reeves para que ele seja o protagonista de um filme live action de Lego. E dizem que o roteiro está sendo desenvolvido especificamente em torno do personagem de Keanu Reeves. Lembrando que os filmes originais de Lego, animados, faturaram mais de $1 bilhão.
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6: Chama, bebê, tô aqui, ó. Fala alguma coisa, pelo amor de Deus, fala alguma coisa aí, bebê. Paulo e Natan chegando por aqui.

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3: Digital 5:30.

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1: 5h32.
2: E aí, tudo certo?
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2: Toda a nossa região, toda a nossa cidade tá curtindo, tá ligada aqui na Mais Ouvida, na Sintonia do Sucesso, aqui toca mais, aqui tá sempre com você, da hora que você acorda até a hora que você vai dormir. Aí é, rapaz, rádio ligado é música, é informação, é entretenimento, e aqui no território é moda sertaneja. Simbora, chegando Eduardo Costa, me ajuda a te esquecer.

0: Agora,
1: olha ela, Luísa Martins. Tá na sua mão. Eita, muito bom. Pensa numa pedrada, viu? Daqui a pouquinho vai passar por aqui mais uma vez Henrique e Juliano pra cantar pra você. Vai ter também Marcos e Belucci. Rapaz, o trem tá caprichado aqui, viu? Continua aí, ó, de radinho ligado com a gente, que na sequência tem muito mais.
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4: 5h45. Ao encerrar sua apresentação no festival em Glasgow, no último domingo, o cantor escocês Lewis Capaldi anunciou que novas músicas estão a caminho. E ele diz que está se dedicando ao processo de composição e gravação. Vou dar uma pausa e gravar um álbum. Ele revelou que sua saúde mental sofreu bastante recentemente. Mas agora ele se sente melhor e mais estável.
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1: Tô certo por aí nessa quinta-feira gostosa.
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1: Ô, Brasil, chama que é sucesso. Poeirão cobrindo aqui nessa quinta-feira, faltando só um passinho pra gente sextar, né? Agora tem o som do Henrique e Juliano.
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Vitor e Luan, unanimidade. Toma mais essa pedrada aí, pai. Tá pensando o quê, hein? Território Sertanejo aqui pra toda a nossa região e pra todo o Brasil também, através aqui das plataformas digitais. Geraldo Batista, hein? Ouvindo a gente em BH, o pessoal de São Paulo também por aqui. Abração pro Rafael Nogueira, que tá na sintonia. Beijo pra vocês, hein?

O Senhor é convosco. Bendita sois vós entre as mulheres, bendito é o fruto do vosso ventre, Jesus. Santa Maria, Mãe de Deus, rogai por nós, pecadores, agora e na hora de nossa morte. Amém. Eis aqui a escrava do Senhor. Faça-se em mim segundo a vossa palavra. Ave Maria, cheia de graça, o Senhor é convosco. Bendita sois vós entre as mulheres, bendito é o fruto do vosso ventre, Jesus. Santa Maria, Mãe de Deus, rogai por nós, pecadores, agora e na hora de nossa morte. Amém. E o Verbo divino se fez homem e habitou entre nós. Ave Maria, cheia de graça, o Senhor é convosco. Bendita sois vós entre as mulheres, bendito é o fruto do vosso ventre, Jesus. Santa Maria, Mãe de Deus, rogai por nós, pecadores, agora e na hora de nossa morte. Amém. Oremos. Infundi, Senhor, em nossos corações a vossa graça, nós vos suplicamos, a fim de que, conhecendo pela anunciação do anjo a encarnação de Jesus Cristo, vosso Filho, pelos merecimentos da sua paixão e morte, cheguemos à glória da ressurreição. Pelo mesmo Cristo,

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0: 6 e 4.
1: Tô de volta.
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1: Mais uma hora de muita moda caprichada, muita moda arrumada por aqui. Bebê do céu, haja coração. Fala a verdade. O sertanejo é aquele som do povão que a turma inteira ama, canta junto, né? A gente canta em plenos pulmões. E falar em cantar, a gente canta junto com ele agora no Coral Bonito, hein? Gustavo Lima, Quem Traiu Levou.

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1: E hoje quem chora
2: é a Viola e eu.

Não Sirvo, Matheus e Cauã, com essa lapadinha por aqui no nosso território. Bom demais. Agradecendo você que tá de rádio ligado com a gente aí nas avenidas, nas ruas aqui da nossa cidade. Você também que é caminhoneiro, tá pelas estradas, pelas rodovias aí de todo o Brasil. Obrigado por essa carona maravilhosa aqui. Papai do céu abençoe aí.

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1: 6:16.
2: Pra você que está com a sua tabela na mão e está anotando todos os resultados, vem chegando mais um no diário da maior Copa do Mundo de todos os tempos. Se liga aí, foi no sufoco e com drama até o último segundo. Gana venceu o Panamá por 1-0 ontem em Toronto, no Canadá, e estreou somando 3 pontos importantíssimos pelo Grupo L da Copa do Mundo. Depois de um primeiro tempo sonolento e com pouca criatividade dos dois lados, as equipes se soltaram. Voltaram na etapa final e buscaram mais o ataque. O herói da noite foi Yerenki, que balançou as redes para a seleção ganesa já nos acréscimos do segundo tempo. Com esse resultado, Gana assume a segunda colocação do Grupo L, com 3 pontos, ficando atrás apenas da líder Inglaterra por conta do saldo de gols. O Panamá ocupa o terceiro lugar, enquanto a Croácia amarga a lanterna da chave, ambas ainda sem pontuar no Mundial.
3: Numa entrevista recente, o cantor The Weeknd, após o imenso sucesso da turnê After Hours Till Dawn Tour, anunciou que vai desacelerar, ou seja, não fará shows tão cedo. Ele diz que vai se preparar para algo especial nos próximos anos. A princípio, sua última apresentação está marcada para o dia 5 de novembro, na Malásia.
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5: Chama, bebê.
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5: Só moda caprichada aqui hoje, de arrepiar os cabelinhos, viu?
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5: Para, pensa e volta. Eita lasqueira, é Yasmin Santos.

Maiara e Maraísa, ex de alguém. Ah, mas sempre vai ter um ex na jogada, né, rapaz? Sempre. Como já diz uma outra música, uma outra moda por aí, pra todo o atual vai existir um ex. Isso é inevitável, né? Isso se tornou um ciclo vicioso. Todo mundo tem um ex na vida. Ah, tá doido, hein?

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6: 6h33.
7: Tô contigo aqui nesse encontro, um gostoso, é o Perão cobrindo, é o Brasil todo ligado e muita moda sertaneja.
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7: É hora de dobrar o lençol com eles agora, hein? João Gustavo e Murilo, simbora.

Eita, moda arrumada, pai. Que parceria caprichada essa aqui, hein? Daniel, Henrique, Juliano, só dá você na minha vida. Vixe, Maria, essa aqui é de doer. Essa aqui é de arrebentar. É um murro no coração, bem dado assim na cara, né? Uma tijolada. Ó, na sequência, tem muito mais por aqui, tá? Continua com a gente aí.

0: 6h46.
1: Uma entrevista recente, Alex Turner, vocalista do Arctic Monkeys, revelou como um poema antigo originou a canção rock mais ouvida da história do Spotify, I Wanna Be Yours. Já são mais de 3,8 milhões de reproduções. A canção faz parte do álbum AM de 2013. Segundo o cantor, ele era fã do escritor John Cooper Clarke, que influenciou muitas de suas letras. Lembrando que I Wanna Be Yours nunca foi lançada como single.
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3: Tô de volta aqui, turma. Simbora!
4: 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Esse é o meu programa, no meu território.
3: Olha aí, Hugo Henrique, e aquela virada de chave aqui no território sertanejo pra você.

Diego, cancela a briga. Eita, que mané briga, pai. Tem um ditado que diz que só faz guerra quem não sabe fazer amor. Ui! Vambora! Por hoje é só, Brasil, tô indo nessa. Obrigado, meus amores. Você aqui, ó, de toda a nossa região, de toda a nossa cidade. Papai do céu abençoe. Abraço forte, viu? Eu volto amanhã no mesmo horário com você aqui no nosso território. Sempre com moda e alegria, né?

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1: 7 horas.

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2: 7 e 2.

Bom, joga pra cima, mais uma super edição do Interligados. Eu sou o Gil Godoy, que faço companhia a partir de agora, nessa quinta-feira. Ui, cheiro de fim de semana no ar. Olha ele da esquina olhando pra você, te dando aquela piscadinha com o olho só e falando, vem. E aí, você vai como, hein? Vai com um sorriso no rosto, vai meio desanimado, vai meio arrastado, vai como, com a coberta nas costas? Importante você ir, viu? É, excelente manhã pra você de quinta-feira, 25 de junho de 2026, por aqui. A melhor playlist do seu rádio, que é sucesso, que você tá afim de ouvir, rola por aqui, tá? Pedidomusical.com.br, você também pode pedir o seu som e participar, interagir com a gente, viu? Também através do Instagram de Gil Godoy. Não sabe como encontrar Gil Godoy? Procure aí por @GilGodoyLocutora que você vai encontrar, viu? Assim a gente interage, assim chega a sua participação até a minha pessoa e a gente chacoalha esse programa. Bora chacoalhar então? Bora começar sem rabujo, sem desânimo, sem reclamação e muito menos lamuriação? Então não tapa no volume. Bruno Mars,

Lacrando assim já o primeiro bloco do Interligados. Murilo Huff, dois enganados, te enganaram, não enganaram você. Com participação de Marília Mendonça, a eterna rainha da sofrência. Isso foi só a cerejinha do bolo, viu? Daqui a pouquinho tem Thiaguinho, Coldplay, Jads e Jadson e muito mais.

0: tecnologia.
1: A China agora tem o supercomputador mais potente do planeta. O Lineshine foi construído pelo Shenzhen Cloud Computing Center. Até então, o supercomputador mais poderoso era o El Capitan, instalado na Califórnia, nos Estados Unidos. O Lineshine utiliza a plataforma Lincoln, composta por 13,79 milhões de núcleos, com chips Alex 2 de 304 núcleos, rodando a 1,55 GHz. O consumo de energia, 42,2 megawatts.
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4: 716.
5: E aí, convocados, tá chegando mais uma edição do Diário da Maior Copa do Mundo de todos os tempos, e dessa vez eu falo dela, da Seleção Canarinha. Se liga aí, o técnico Carlo Ancelotti, o Mister, manteve a rotina de esconder a escalação da Seleção Brasileira para o jogo contra o Haiti, nesta sexta-feira na Filadélfia. Apesar do suspense, os treinos no CT de Columbia Park deram indícios claros de que o Brasil voltará ao esquema 4-2-4, formação que marcou a maior parte do trabalho do Mister neste um ano. Nas atividades da semana, Ancelotti testou várias peças dentro desse desenho tático. As mudanças mais prováveis são as entradas de Danilo na vaga de Ibanhas e de Luiz Henrique no lugar de Lucas Paquetá, embora o comandante ainda não tenha cravado o time titular para o elenco. Os treinamentos também acenderam um alerta de precaução com Gabriel Magalhães e Rafinha, que trabalharam com carga reduzida no time reserva. O zagueiro se recupera de um desgaste no adutor da coxa esquerda para evitar uma lesão crônica, enquanto o atacante trata bolhas nos pés causadas pelo jogo contra o Marrocos. Embora Léo Pereira e Martinelli tenham sido testados na quarta-feira, a tendência é que Gabriel e Rafinha comecem jogando. A grande dúvida de Ancelotti está na cabeça de área. Fabinho treinou ao lado de Bruno Magalhães e pode ganhar a vaga de Casemiro.
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7: Fim da exigência de vacina para militares dissemina grave surto de gripe em base aérea dos Estados Unidos. Olha o alerta e a gente acende o botão vermelho. Eis um exemplo de como uma mudança na política de vacinação se revela irresponsável. 2 meses após o secretário da Defesa dos Estados Unidos, Pete Hegseth, ter liberado os militares da obrigatoriedade de se vacinar contra a gripe, um surto da doença afetou 160 soldados na base aérea de Lackland, no Texas. Hegseth alegou autonomia médica e liberdade para que os militares expressassem suas convicções religiosas ao abolir, em abril, a exigência da imunização contra a gripe. Criticou o ex-presidente Joe Biden e classificou a obrigatoriedade da vacina como um desses mandados absurdos e abusivos, que enfraquecem as capacidades de combate sem representar qualquer ameaça à prontidão militar. Nossa nova política é simples. Se você é um guerreiro americano encarregado de defender essa nação, acredita que a vacina contra a gripe é do seu melhor interesse, então você está livre para tomá-la. Você deveria, mas não vamos forçá-lo, porque seu corpo, sua fé não são negociáveis, afirmou o secretário. Bom, a nova regra negacionista em vigor levou apenas 40% dos militares a optarem pela vacinação. Resultado, meu querido, infelizmente aí, né, mais de 100 militares estão gripados. E a disseminação, claro, é preocupante por conta dos que não quiseram se imunizar. Ah, oh, meu Deus do céu, ai, Godoy, isso é lá nos Estados Unidos. É, mas é aí que aí a gente deve acender o alerta, tá? Infelizmente, na escola do Miguel tem tanta criança gripada, tanta criança que tá faltando à escola, 2, 3, 4 dias, porque tá com febre em casa, com gripe, com dor de ouvido. Vacina, gente. Tá com medo da vacina? Vacine-se. O que pode dar de ruim? Né? O que pode dar de ruim é você não ficar imune. Fora isso, meu querido, é só benefício. Você pode estar imunizado contra a gripe e cuidados que estão próximos de você também, tá? Hashtag fica a dica. Deixa de ser bobo. Pronto, pega a visão aí. Fechado? Enquanto isso, Interligado segue por aqui, incendiando a sua quinta-feira, Tiaguinho. Telegrama. Aumenta esse volume. É, faz parte do tardezinho ao vivo.

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Seguindo com mais notícia e informação pra você que tá sempre ligado, conectado e tá a fim de saber aí, né, sobre as principais notícias que rolam por aí. Em meio à expectativa de shows no Brasil, Bruno Mars, o senhor bigodinho, anuncia a turnê pelo Japão. Arigato! Bruno Mars acaba de expandir a agenda de sua atual turnê, a The Romantic. Na última segunda-feira, o cantor havaiano anunciou que levará a série de shows à Ásia. Todos os 12 shows acontecerão no Japão no período entre 4 e 28 de janeiro de 2027. Os fãs brasileiros dão como iminente o anúncio de uma etapa latino-americana da turnê, incluindo datas no Brasilzão. Será que ele vai ser o próximo a cantar lá no Copacabana? Será? O cantor de I Just Mine iniciará em 2027 em continente asiático, segurando o hashi. Bruno comandará uma dupla de datas em 5 regiões do Japão. Vou levar o sapatado dos fãs do cara. Passando por estádios em Nagoya, Sapporo, Tokorozawa, Osaka, Fukuoka e Tóquio. Quero ver você falar tudo rápido aqui, sem enrolar a língua, meu filho. E tem mais. Em fevereiro, Mars dá continuidade à empreitada, mas dessa vez na Oceania. Ele tem uma série de shows marcados na Austrália e Nova Zelândia, terra de Frodo, Bilbo Bolseiro, Gandalf e companhia. Entre 5 e 26 de fevereiro. Eu tô falando hoje, ninguém me segura, porque hoje eu tô terrível. Então vamos cruzar os dedinhos pra ver se o senhor Bigodinho pisa em solo brasileiro em 2027. Vai fazer a terra tremer. Vamos acompanhar, né? Por enquanto não tem nenhuma data aqui pro Brasil, não. Mas quem sabe, né? Se rolar, a gente te conta aqui. Fechado? Enquanto isso, o Interligados continua pra você, né? Sempre na melhor sequência do seu rádio Conte do Forró, Sinônimos.

0: no bloquinho aqui do Interligados com a sonzeira de Chris Brown, Hair, com participação de Justin Bieber. Excelente quinta-feira pra você que tá ouvindo o Jogodó e pelo site, e pelo app e também pelo Dial, né? Tem uma galera, Jogodó hoje tá com a língua solta. Uma galera classe A que manda mensagem aí no meu Instagram. Meu muito obrigada, viu? Um beijo especial para a Nízia, parceira de Jogodó aí. Meu muito obrigada, viu, Nízia? Boa quinta pra você. E daqui a pouquinho eu começo a mandar mais alôs pra você que tá sempre ligadinho com o Jogodó. Em especial também para o Thiago, que tá sempre comigo aqui no Interligados, tá? Fica aí que eu volto já.
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4: A Meta anunciou novos óculos inteligentes, Meta Glasses, que custarão a partir de $299 no mercado norte-americano. Esses óculos estarão disponíveis, a princípio, nos Estados Unidos, Austrália, Reino Unido e parte da Europa. Por enquanto, não há previsão de lançamento no mercado brasileiro. Esses óculos interagem com o usuário apenas por voz. E a câmera integrada permite tirar fotos com resolução de 12 megapixels e gravar vídeos em até 3K 30 frames por segundo. Autonomia de 8 horas.
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6: 7:48.

Seguindo por aqui com o nosso querido Interligados, com aquele momento que eu sei que você gosta, aquele momento poeira, aquele momento velharia, mas é uma velhinha fofa, uma velhinha bonitinha. Afinal de contas, trazemos hoje pra você Kelly Key com Adoleta. Canção da cantora de música pop brasileira Kelly Key, sendo o primeiro single lançado de seu segundo álbum de estúdio, intitulado Do Meu Jeito. Lançado oficialmente em 30 de março de 2023, a canção foi composta pelo cantor e compositor Gustavo Lins, junto com Humberto Tavares e Vitor Júnior, tornando-se um dos maiores sucessos da carreira de Kelly Key. Então, sem muito blá blá blá, diretamente do ano de 2003, com vocês, Kelly Key. Adoro.

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3: É uma atrás da outra. 8 e 2.

0: Tá rolando por aqui notícia e informação pra você. E aí, cara, onde assistir ao documentário Michael Jackson, a história da BBC? Bom, o documentário Michael Jackson, a história, dirigido por Sophie Claire Fuller para a BBC, poderá ser assistido no Brasil já essa semana, viu? Já foi lançado, inclusive, na última terça. Os 4 episódios da série documental foram disponibilizados pelo Globoplay. É preciso ter assinatura para assistir, é claro. Você acha que ia ser de grátis, free off? Não! A série combina imagens de arquivo e entrevistas com pessoas próximas a Michael, como a irmã Janet Jackson e o rabino Shimley Boutique, para relembrar a história do rei do pop. O documentário aborda sua ascensão no mundo da música, os desafios profissionais e pessoais e as controvérsias envolvendo seu nome. Os episódios se chamam A Fama, As Consequências, Contra-Ataque e Ressurreição. Para você que é fã do eterno, maravilhoso rei do pop, tá aí esse documentário que você já pode conferir na Globoplay. Lembrando que você tem que ser assinante, tá? Tira o escorpião do bolso. Tá aí uma boa dica, né, para o finalzaço de semana, para você que tá afim de ficar na caverna, debaixo das cobertas, né, com essa pantufa ridícula de pata de dinossauro. Então tá tudo bem, tá? Tá afim de ficar em casa? Fique, meu querido. Conferindo um bom documentário de Michael Jackson. Por aqui a gente segue arrepiando a nossa quinta-feira, nem que seja com música, né, meu irmão? Pois é, aumenta bem esse volume, Júnior e César. Cheiro de culpado no Interligados.
1: Aí, Júnior, o que será que tinha naquele áudio, hein, meu irmão?
2: César, eu também quero saber, velho.

Lacrando assim mais um bloquinho aqui do Interligados com Cry Baby, participação de Anne Marie e David Guetta. Só são zaço pra você nessa quinta, tá? Fazendo aí já a sua playlist da sua resenha do finalzaço de semana. Aproveito pra mandar mais alôs por aqui, viu? Genilda Carvalho, aquele beijo pra você, viu, Genilda? Ligadinha sempre aqui na nossa programação. Um beijo pra você, pra sua filha Érica e também pra Ellen. E você ligadinho com o Gigodó em Conselheiro Lafayette, você de Barbacena, você de Carandaí, aquele beijo mais do que especial, tá? Você que manda mensagem aí no Instagram de Gigodói, meu muito, muito, muito obrigada, viu? E pra você ligadinho também em Paranavaí, Paraná, galera sempre de Paraná, todo mundo tá aquecido, todo mundo tá quentinho, todo mundo tomando aqueles chimas. Daqui a pouquinho eu tô de volta com mais Interligados.

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1: A Microsoft anunciou que a atualização 25H2 do Windows 11 será obrigatória. Isso faz parte do ciclo padrão de manutenção do Windows. As melhorias estão relacionadas à segurança e desempenho, além de algumas novas funções.

0: 8:16.
1: Fala aí, convocados! Tá chegando mais uma edição do Diário da Copa. Aqui você fica por dentro de tudo sobre a maior Copa do Mundo de todos os tempos. A última dança de Cristiano Ronaldo em Copas do Mundo não começou como ele planejava. No empate em 1-1 de Portugal contra a República Democrática do Congo, o camisa 7 passou em branco e viu os holofotes se voltarem para um jejum incômodo no torneio. Em seu 23º jogo de Copa na carreira, essa foi a 17ª vez que o craque não conseguiu balançar as redes. Embora seja o maior artilheiro da história de Portugal com 143 gols e o recordista do país em mundiais com 8 gols, os dados mostram que o poder de decisão do atacante cai bastante no maior palco do futebol. Ele passou em branco em 74% das partidas que disputou na história da competição. Esse início travado repete o roteiro da Copa de 2022 no Catar, quando o CR7 fez apenas um gol em toda a campanha, na estreia contra a Gana. Agora, o capitão corre contra o tempo para recuperar o faro de gol e carimbar o recorde inédito de marcar em 6 edições diferentes do torneio.
2: Falando novamente, já falei dela essa semana, vou falar de novo. Larissa Manoela retoma treino na academia 2 semanas depois de cirurgia. Essencial para esse pós. Pois é, a galera falando que a minha tá barrigudinha, coitada. Às vezes ela tá barriguda até por conta de inchaço porque fez uma cirurgia. Larissa Manoela mostrou aos admiradores como tem retomado a rotina 2 semanas depois de realizar uma cirurgia de remoção dos focos da endometriose, doença com que ela convive há anos. E na última semana, né, nessa semana, dia 23, na terça, a atriz revelou ter passado pelo procedimento e tranquilizou os fãs, mostrando que está até mesmo treinando durante o pós-operatório. A atriz contou aos admiradores que os exercícios fazem diferença na recuperação e gravou parte de uma caminhada leve que fez na esteira. 2 semanas da cirurgia e eu voltei para a academia, devagar e em uma esteira leve. Sim, mas a caminhada é essencial para esse pós-cirúrgico, pontuou Larissa Manoela. Pois é, para você que fica aí vagamente barriguda, que a menina parece que tá grávida, que a menina tá com... Gente, ela tem problema, tadinha. Ela tem um sério problema aí, porque endometriose, meu Deus, tira o sossego, a paz, a tranquilidade de muitas mulheres. Infelizmente, aí é uma doença muito incômoda, desagradável, que traz muitas dores. E a mocinha acabou de passar por uma cirurgia para tirar os focos da endometriose. Antes de zoar, procure se informar. Pronto, falei. Podia dormir sem essa, né? Bom, seguimos de música por aqui. O Interligados continua quente na voz das maluquetes. Maiara e Maraísa, eu sou ela. Ela quem, gente?

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8h33. Tá rolando por aqui notícia e informação pra você, Dai Dai. Shakira estreia música da Copa na Billboard Hot 100. Ah, não é à toa, né, cara? Essa música mesmo, chiclete, é boa demais de ouvir. Após várias semanas de sucesso nas paradas globais, Dai Dai, o single da Shakira e do Burna Boy para a Copa do Mundo 2026, enfim, entrou na Billboard Hot 100, a parada dos Estados Unidos. O hino oficial do campeonato da FIFA estreou no 75º lugar. É a 31ª música da Shakira a entrar na parada norte-americana. Que música que cola, viu? A Billboard Hot 100 leva em conta streamings, vendas físicas e digitais e execuções nas rádios. Ela leva em conta o consumo musical em diversas plataformas, mas não no YouTube, viu? Com o início da Copa do Mundo, Dai Dai ganhou maior entrada nos Estados Unidos, um dos países sede do torneio. Ela foi a 11ª música mais tocada nas rádios latinas do país na semana passada. Shakira ainda tem um trunfo a seu favor. O primeiro show de intervalo do final da Copa do Mundo. Ela, Madonna e BTS farão a apresentação no dia 19 de julho, quando é esperado que ela cante Dai Dai novamente. A expectativa de audiência supera mais de 1 bilhão de telespectadores mundialmente. Ah, vamos levantar e dar parabéns, né? Aplaudir de pé a Shakira maravilhosa, essa mulher que faz o 8 Maia mais perfeito do planeta. Pra você que não sabe o que é 8 Maia, pesquisa na internet. Essa canção aí conquistou o público, viu? Ela já alcançou o top 5 da parada global do Spotify e segura o top 10. Então, pra você que curte Dai Dai, esse sonsaço que tem um clima super de fim de semana, super gostoso, super pra cima, segue aí na programação, cara. Não perde tempo não, tá? Enquanto não rola Dai Dai, a gente segue com a melhor programação dessa quinta-feirosa, tocando fogo no parquinho. A Loki, Last Night, I Dream, I Feel in Love, com participação de Kylie Minogue maravilhosa.

0: conflitos internos.
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Fechando assim, mais um bloquinho do Interligado. Sim, com Lucas Luco, conflito interno. Nosso querido Rick Martin, brasileiro, sim, um maravilhoso. Excelente quinta-feirosa pra você que tá sempre ligadinho com Gil Godoy. Muito obrigada por mandar a sua mensagem, viu? Seja pelo site, seja pelo Instagram, né, da rádio e também pelo Instagram de Gil Godoy. Muito obrigada sempre pelo carinho da sua audiência, viu?

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1: O Samsung vai apresentar um novo smartphone da linha M no próximo dia 29, o M47. O telefone terá uma tela Super AMOLED de 120 Hz, com vidro Gorilla Glass Victus Plus e até 6 anos de atualização de software. O display tem 6,7 polegadas. E o processador será um Snapdragon 6 Gen 3. E serão 3 câmeras na parte traseira, sendo a principal com sensor de 50 megapixels. O sistema operacional já será o Android 16, rodando a One UI 8.5. Não se sabe ainda o preço desse novo aparelho.
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5: 8h48.
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7: Sim, aqui estou eu de volta, palhacinho do rádio, ao lado dos filhos. Virgínia curte o dia de sol em parque aquático nos Estados Unidos. Influenciadora está no país para acompanhar a Copa do Mundo de 2026. Crianças devem ficar ao lado da mãe durante todo o período do torneio. Escola, gente, elas não vão? Eu falei disso aqui, né, gente? Que Virgínia não iria para o Brasil ver as crianças, que as crianças queriam para os Estados Unidos. Aí, ó. Ah, meu Deus do céu, as crianças não vão para a escola, porque afinal de contas, gente, férias, mesmo em escola particular, é só a partir de julho. Viu? É só a partir do mês que vem, lá pro dia 11, pro dia 12, pro dia 15, viu? E as crianças estão lá aproveitando como se não houvesse amanhã, né? Estudar, que é bom, neca. Aproveitando o dia de folga da cobertura da Copa do Mundo, Virgínia resolveu curtir o dia de sol ao lado dos filhos. A influenciadora que está acompanhando o torneio de futebol nos Estados Unidos posou de biquíni ao lado de Maria Alice, Maria Flor e José Leonardo, frutos de seu relacionamento com o cantor Zé Felipe. Com um visual super colorido, Virgínia se divertiu na piscina com os pequenos e aproveitou para renovar o bronzeado. Sei não, viu, gente? Sei não. Não acho certo essas crianças ficarem sem ir à escola, né? Tá, o José Leonardo não vai, né? A outra menorzinha também não vai, né? Mas é na hora de 4 anos. Tem que ir pra escola, gente. Isso aí. E aí? Tá tudo bem? Tá tudo certo? Ah, meu Deus do céu. Mau exemplo, mau exemplo. Vamos de música, porque hoje o Godoy tá falando mais do que a boca, né mesmo? Bora agitar aqui o último bloco do Interligado Zava Max Name.

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2: 9 horas.
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4: Boa noite.
5: Boa noite para você que nos acompanha em todo o país.
4: Quinta-feira, 25 de junho de 2026.
5: Vamos ao destaque do dia: soberania no campo.
4: O governo do Brasil anuncia a retomada das obras da unidade de fertilizantes nitrogenados 3, na cidade de Três Lagoas, em Mato Grosso do Sul.
5: Serão investidos mais de 5 bilhões de reais com o apoio do novo PAC. E a nova fábrica terá capacidade de produzir 16% da demanda nacional por ureia.
4: Presidente Lula destaca que a produção de fertilizantes garante a blindagem do país em relação à subida de preços internacionais.
6: Preços absurdos de fertilizante que poderiam ser produzidos no Brasil, que aumenta a cada guerra que alguém quer dar no outro lá fora. E o pobre brasileiro paga o preço dessa guerra.
5: E ainda em Mato Grosso do Sul, o presidente entrega a titulação de terras para 1.390 famílias assentadas da reforma agrária.
4: Elas produzem leite, grãos, frutas e hortaliças e criam pequenos animais.
5: Com a titulação, produtores poderão acessar políticas públicas de crédito e assistência rural.
4: E você vai ouvir também oportunidades de negócios para empresários brasileiros.
5: Com a entrada em vigor de novas tarifas na União Europeia por causa do acordo com o Mercosul, o governo do Brasil quer aumentar exportações, inclusive de pequenas e médias empresas.
4: E nós conversaremos sobre isso com o Laudemir Miller, presidente da Apets Brasil, a agência brasileira de promoção de exportações.
5: Hoje na apresentação da Voz do Brasil, Mariana Jungmann e Luciano Seixas.
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5: Três aeroportos de Mato Grosso do Sul estão agora mais modernos, com capacidade ampliada e com mais conforto para os passageiros.
4: O presidente Lula esteve hoje em uma série de eventos no estado e participou agora há pouco da entrega da primeira fase das obras do aeroporto de Ponta Porã e também dos terminais de Campo Grande e Corumbá.
5: A repórter Graziele Bezerra está com a gente aqui no estúdio e tem mais informações sobre isso. Boa noite, Graziele.